0: estávamos entregues à nossa própria sorte e que era um karma que eu tinha que sofrer. Mas a dada altura fez-me sentir, a minha vida estava completamente destruída, completamente disperso, se não fosse ela, aliás, eu acredito que tinha ficado bem pior. Decidi entrar, comecei a ir com ela, comecei também um pouco a absorver a fé dela, começou-me a fazer sentido, aquilo que eu ouvia começou a fazer sentido, porque eu acho que nós não devemos ser mandados, tem que nos fazer sentido para nós então agarrarmos a oportunidade, seja ela qual for, e a mim começou-me a fazer sentido e eu então comecei a perceber o que era dito, começou a ter luz no meu pensamento e eu, não, se calhar é este o caminho, vou dar uma oportunidade. Começou logo a atuar na depressão que eu sentia naquela altura, pensamentos de ideação suicida, de pôr ter uma vida, não faziam mais sentido para mim. Inclusive eu cheguei a pensar, como é que eu pensava isto? Eu tenho tanto para viver e tanto ainda, como é que eu era capaz de pensar isto? Porque deixou de me fazer sentido. A vida a nível financeiro e a nível de emprego também mudou. Arranjei emprego na minha área, exerço psicologia na área de recursos humanos. Aliás, posso dizer que sou diretor de recursos humanos de uma empresa, portanto, o que é bastante gratificante. E além da psicologia, tenho outros negócios também à parte, ou seja, a parte financeira acabou por também ficar sarada, digamos. Tive lutas, é verdade, não foi tudo fácil, lá está, não foi um passo de mágica, não. Tive lutas, tive contratempos, tive situações que me poderiam ter desanimado, mas acabaram, como eu me blindei com esta fé que surgiu e que foi surgindo e que foi fortalecendo ao longo do tempo, segui em frente e consegui contornar esses problemas, porque eles surgem, os problemas surgem. Não é o facto de andarmos, de termos a nossa fé, os problemas surgem. Agora, a maneira de encarar os problemas é que é outra. Estamos agora ambos na mesma fé, o que nos fortalece ainda mais um ao outro. A nossa maneira de encarar a vida é outra. Eu até posso fazer aqui uma analogia. Parece que colocámos uns óculos e começámos a enxergar a vida de outra maneira. Okay? Isso foi incrível e nunca mais vou deixar, porque mudou de facto. Né?
1: Muito bem, você está aí desesperado como o Luiz, desempregado, entrou em depressão, pensamentos até mesmo de morte, pensando assim, o que, que eu vou fazer da minha vida com tantos caminhos trancados, tantas coisas dando errado para mim? Meu amigo, se levante, tome uma atitude para sua vida mudar. Você não pode continuar nesse estado, você não pode continuar nessa situação. Assim como o seu Luiz e muitas outras pessoas, são centenas e milhares de pessoas que têm chegado à Universal com a vida amarrada. Mas quando recebem a palavra da fé, essa injeção de ânimo, elas vencem, avançam. Eu vejo, eu digo assim, Alexandre, eu tenho plantado tanto e tenho colhido pouco. Eu tenho plantado e não tenho colhido. Eu tenho plantado e não tenho visto resultado. O texto sagrado diz, quando o Senhor trouxe, olha o que diz o texto, olha o que diz essa palavra, o que semeia lágrimas, cegarão com alegria, aquele que leva a preciosa semente, andando e chorando, voltará sem dúvida com alegria, trazendo consigo os seus molhos, vai chegar a hora da recompensa, você vai trazer essas preciosas sementes, você vai ver a hora da colheita, você vai colher, vai chegar o momento que você vai ter a recompensa que você espera. Agora, claro, você precisa buscar força. E hoje, segunda-feira, é esse dia. Você vai vir buscar a força que vem de Deus para você vencer. Essas pessoas chegaram aqui com a vida destruída, mas quando agiram a fé, a porta que estava fechada se abriu e hoje elas são inspiração para outras pessoas. Vamos acompanhar os relatos e eu já volto com todos.
2: A minha formação académica foi na área da construção civil, mas eu comecei a trabalhar como repositor de um armazém e foi assim que eu comecei a minha carreira. Quando tinha 20 e poucos anos, decidi, com a ajuda dos meus pais, abrir uma empresa de venda de peças de automóveis. Dei o meu melhor naquele escritório, mas eu não tinha experiência como empresário, eu não tinha organização para fazer as contas, para fazer a contabilidade, e então consegui um prejuízo muito grande. Durante muito tempo fiquei com dívidas e a

0: minha situação ficou pior do que quando iniciei esse negócio. Nessa altura eu já tinha a minha família e para mim foi uma humilhação. Voltei a trabalhar com os meus pais. Eles tinham um pequeno comércio, era uma mercearia com charcutaria, vendíamos comida para fora. Durante um tempo eu trabalhei lá com eles, mas o meu desejo sempre foi ter um trabalho por conta própria. Passou-se um tempo e eu decidi trabalhar para uma empresa de distribuição de produtos alimentares. E passado um tempo foi-me proposto eu trabalhar por minha conta, a recibos verdes, para essa empresa. Nessa altura foi a altura que eu ganhei mais dinheiro. Eu cheguei a tirar no mês 3.800 euros, 4.000 euros. E passado um tempo eu não me consegui controlar. Comecei a ter problemas com as carrinhas, comecei a ter despesas, eu não conseguia pagar os meus impostos. Eu tive que entregar a rota ao desbarato a um colega meu e acabei também por fracassar, também por falta de sabedoria, por não saber gerir as contas. E então surgiu a oportunidade de eu abrir uma empresa de certificados energéticos, energias renováveis, e eu entrei nesse comércio de cabeça. Eu nessa altura hipotequei o meu apartamento para abrir esse negócio, porque era um negócio que estava a prosperar, mas ali investi quase 30 mil euros e foi tudo por água abaixo. Não foi por falta de esforço que os meus negócios fracassaram, mas eu comecei a pensar, o que é que está errado em mim? Comecei a ter medo de investir por minha conta. Comecei a ter medo de fracassar, medo de errar. E esse medo começou-me a engessar, começou-me a bloquear. Para além das dívidas geradas e da humilhação que eu tinha, porque quem me ajudou a pagar as dívidas nessa altura foram os meus pais. E era sempre uma vergonha chegar ao pé deles e dizer assim, olha, tenho esta dívida para pagar, por favor ajudem-me. O meu ordenado era o ordenado mínimo. Eu não tinha condições. Surgiu uma oportunidade de negócio na internet, o internet marketing, em que se apresentava como uma oportunidade dourada, ganhar 1.000 dólares por dia em 30 dias. E eu vi aquilo como uma oportunidade. Não, agora é que vai ser. Nisto eu consigo fazer. Aí eu tornei-me blogger e mais uma vez investi tudo. Eu mandei-me de cabeça. Investi quase 10 mil euros nesse negócio. Trabalhei cerca de um ano nesse negócio e o resultado foi pouco mais do que 500 dólares. Aí é que eu me destruí completamente, porque eu realmente, eu disse assim, não, alguma coisa está errada, o problema sou eu, só pode. Porque eu esforço-me, eu dou o meu máximo, eu invisto e não consigo ter sucesso, algo está errado em mim. O que me levou ao centro de ajuda foi um problema de vícios. Eu era viciado em muitas coisas, desde tabaco, drogas e outras coisas. Eu era realmente viciado. E esse problema estava-me a prejudicar a minha vida pessoal e familiar. Ao frequentar as reuniões do Centro de Ajuda, foi-me passado a visão de um Deus que prospera e que eu podia ter mais do que aquilo que eu tinha, que eu podia ser mais e melhor do que aquilo que eu era. E acho que foi esse ensinamento, essa força que eu não tinha de antes, porque eu era muito complexado antes de entrar no Centro de Ajuda, que nunca me levou a desistir, apesar de tantos fracassos, que sempre fez acreditar que eu poderia realmente alcançar o sucesso e poderia realmente ser feliz. E essa condição levou-me ao ponto que eu estou hoje, ao sucesso em que hoje, graças a Deus, nós estamos a ter. Em agosto do ano passado, num jantar de família, os meus pais perguntaram-me, Edgar, tu queres tomar conta do restaurante? Eu decidi acreditar. Nós temos vindo a crescer. Graças a Deus, nós temos tido sucesso, estamos a prosperar. Temos o Miam Miam, o nosso restaurante. Temos 7 funcionários a trabalhar connosco, a ajudar-nos. Estamos a ter clientes novos todos os dias. As pessoas recomendam, gostam da nossa comida, voltam. Estou realizado. Tenho força, tenho ideias, tenho disposição e tenho a certeza que o amanhã vai ser melhor que o hoje. Eu aprendi uma coisa. Nós nunca devemos desistir dos nossos sonhos. Nunca devemos desistir dos nossos ideais. Isso foi o que eu aprendi. Com muitos fracassos que eu tive, eu aprendi sempre a levantar-me. O passado é útil para mim, porque todos os fracassos, todos os erros, todas as falhas que eu cometi no passado, hoje tornaram mais forte, tornaram mais conhecedor. E eu agradeço por cada erro. Se eu já passei por isto e estou de pé, então venha o que vier e eu vou continuar firme e forte. E estamos aí para continuar a dar a glória ao nosso Deus.
1: Muito bem, nós voltamos com todos, acompanhamos o relato aí do senhor Edgar Abreu. Começou a trabalhar muito cedo com repositor e ao passar dos anos abriu o seu próprio negócio, que depois não deu certo. Foi humilhado, ponto de depender de favor dos outros. Perdeu a casa, os bens que já havia adquirido, adquiriu dívidas. Olha só, tentava abrir um negócio, dava errado. Tentava fazer outra coisa, dava errado. Chegou aqui cheio de frustrações, começou a se enveredar no vício. Diante do problema, a pessoa assim, que elas acabam se enveredando para o vício, se enterram nos vícios para tentar ocupar a mente, que não resolve nada. E é o seu caso, você está aí agora num momento muito difícil da sua vida e você diz: Alexandre, eu não sei mais o que fazer. Então é a hora de você usar a sua fé, de você buscar algo mais forte. Aí entra a presença de Deus, a direção de Deus, que nós temos buscado. Nós temos buscado. Hoje, segunda-feira, 8 da manhã, como às 10, às 15, especialmente às 20 horas, nós estaremos buscando do Deus Todo-Poderoso a direção para vencer. Você quer direção, você que precisa vencer, então chegou a hora de você tomar uma atitude. Hoje, segunda-feira, aqui na Universal, 8, 10, 15, especialmente às 20 horas, aqui em Viseu, Avenida Doutor Antônio José de Almeida, 278, bem ao lado da Estação das Caminhonetas de Viseu. Se você quer a nossa ajuda, então nós estamos aqui à disposição para lhe ajudar, tá bem? Nós chegamos ao fim da nossa participação. Que Deus abençoe a si e a sua família. Forte abraço e até lá.

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1: Olá a todos que estão a nos acompanhar através dessa programação. Que Deus abençoe a sua vida de forma rica e abundante pelo nome do Senhor Jesus. Deus abençoe a sua semana. Hoje, segunda-feira, o início de uma nova semana. E se você crê, pode ser também o início de uma nova vida, de uma nova história. Eu sou o pastor Joaquim Nunes de Oliveira do Hospital e nós estaremos juntos através dessa programação, levando a você uma palavra de fé, de ânimo, de esperança, a palavra do nosso Deus, o Deus Todo-Poderoso, o Deus da Bíblia, o Deus Criador dos céus e da terra, o Deus que abre portas, mesmo em lugares que não há portas, que faz acontecer o sobrenatural. Meu amigo e minha amiga, eu estou aqui para dizer para você que sim, existe uma saída para os problemas que você tem passado. Existe uma saída para a sua vida, para a sua condição. Mesmo que pareça impossível, pode ter certeza que a condição que você está agora, ela tem solução. Sabemos que falamos com pessoas desempregadas, endividadas, empresários que estão a falir, pessoas que lutam e lutam e lutam ainda mais, mas nunca saem do lugar. Hoje, segunda-feira, na Universal, é o dia da prosperidade com Deus, uma reunião para aquelas pessoas que querem vencer os problemas financeiros que atingem a sua vida, a condição que a vida dela se encontra hoje. Essa reunião que nós temos às segundas-feiras aqui em nosso Universal de Oliveira do Hospital e em todas as Universal é para você, meu amigo e minha amiga, para você mudar a sua vida, para você mudar a sua história. E nós temos desde já as nossas linhas de atendimento do SOS 24 horas da Universal abertas para você ligar agora, 218-368-0018. 218-368-0018. Esse é o contato, é o número da linha 24 horas. Você pode ligar, pedir oração, orientação, tirar as suas dúvidas e com certeza você vai ser orientado, com certeza você vai ser ajudado. Eu quero colocar agora o testemunho da senhora Cidália Oliveira. Nós sabemos que os problemas financeiros que as pessoas passam, não só os problemas financeiros, mas também eles, fazem muitas pessoas até mesmo quererem desistirem da sua vida. E não foi diferente com a dona Cidália. Ela que enfrentou graves dificuldades financeiras, ao ponto de ter a sua casa penhorada. E ela pensou até mesmo em desistir da sua vida. Mas um dia ela recebeu um convite de participar das reuniões de segunda-feira da Universal e foi a melhor decisão que ela tomou, entrar por essa porta. Então, ouço esse testemunho da dona Cidália Oliveira e daqui a pouco nós estaremos de volta.
2: Eu vinha de um lar até estruturado, os meus pais eram bastante unidos, mas tinham um problema que não conseguiam solucionar. O mais grave seria a saúde da minha mãe. Tinha uma doença que os médicos não sabiam a causa, não conseguiam dar-lhe uma solução nem medicamentos corretos para solucionar o problema dela. Uma das vezes sintonizou o programa da Igreja Universal e veio à procura de uma solução para o problema de saúde, para o vazio que ela sentia dentro dela. E então viemos todos para a igreja. porque ela já tinha também experimentado bruxos e nada tinha outra, nada lhe solucionava. Então ela veio como se fosse mais uma porta que ela viria bater à procura da solução para, principalmente para a saúde dela, que era o que lhe mais preocupava. E eu aprendi a colocar a minha vida nas mãos de Deus. Assim sendo, eu também sabia que para a minha vida era importante ter um companheiro que fosse da mesma fé, um companheiro que fosse leal a Deus, que tivesse os mesmos princípios que eu. Então eu queria em primeiro lugar agradar a Deus e queria que quem estivesse ao meu lado também o agradasse. E aí Deus mostrou-me o meu marido. Entretanto, eu casei, tive a minha filha mais velha. Nessa altura, eu e o meu marido trabalhávamos por conta própria, mas as coisas já não iam muito bem. No negócio, nós precisávamos de alguns equipamentos que eram bastante caros, o que tornou muito pesado o nosso orçamento e acabámos por ficar com dívidas. Um dia cheguei a casa e tinha um papel na porta da minha casa com a casa penhorada. Nesse momento foi um momento de muita luta, muito desânimo. Isso acabou por nos trazer problemas a nível de familiar, no caso meu e do meu marido. Começámos a ter desentendimentos porque não estávamos a conseguir solucionar esse problema que nos estava a surgir. A gente não conseguia dialogar. Chegámos a estar dias sem nos falar mesmo. O que mais me afetou nem era as dívidas, era mesmo nós não nos falarmos. Ficava-me imenso, muito triste, muito abatida, pelo facto do meu marido mal olhar para mim. Como o negócio não estava a correr bem, nós tivemos mesmo que fechar por conta de dívidas, não estávamos a conseguir suprir as necessidades do dia a dia. Tivemos mesmo que fechar esse negócio. Através das correntes da prosperidade com Deus, eu fui fazendo votos, fui entregando a minha vida financeira no altar e fui pedindo a Deus sabedoria. Lembro-me que tinha sido um dia muito difícil e eu precisava que Deus me ajudasse. E então eu disse: meu Deus, está tudo, é tudo, eu entrego nas tuas mãos. E ele respondeu com o seu espírito, foi maravilhoso. Foi um dia que eu nunca mais esqueço. E eu lembro-me que eu entrei na igreja nesse dia, que eu andava muito triste, muito desanimada. E quando eu saí aos pulos. A minha mãe perguntou-me: o que é que se passa? Quem te viu e quem te vê? E realmente o Espírito Santo é tudo que nós podemos ter na nossa vida. Com a sabedoria de Deus, conseguimos os dois vencer todos os problemas na nossa vida financeira. Conseguimos estabilizar a vida, pagámos as nossas dívidas pendentes desse negócio. E posteriormente o meu marido abriu então um novo negócio noutra área. Apesar de ter vivido uns anos com muitas dificuldades a nível financeiro, e é lógico que afetou o meu casamento, afetou a minha convivência com o meu marido, e tinha uma força dentro de mim que me ajudava a ir em frente, que me ajudou a me levantar, que me ajudou a ver a vida lá na frente. Foi um ponto difícil de ultrapassar, foi um deserto que nós passamos, um deserto muito seco, sem água, horrível, mas eu tinha a força de ir em frente, de vencer, de ultrapassar. Olhando para trás, eu dou graças a Deus por a minha mãe ter ouvido aquela programação naquele dia, e chegando à porta da igreja e ela estando aberta, e poder conhecer este Deus maravilhoso, este Deus que me foi apresentado, este Deus que me trouxe tudo de bom que eu tenho hoje, tanto na vida dos meus pais como hoje na minha. Hoje os meus problemas estão resolvidos, tenho uma família abençoada, tenho a minha própria família constituída, tenho o meu próprio negócio e, acima de tudo, tenho o Espírito Santo, que é o bem mais precioso da minha vida.
1: Você ouviu aí o testemunho dessa senhora. Veja a mudança na vida da dona Cidália, da senhora Cidália Oliveira. Não se deu pelo acaso. Essa transformação que houve na vida dessa mulher, na sua vida financeira e no seu interior também, foi porque ela tomou uma decisão, uma atitude que nós estamos a convidar você a tomar. Porque nós não estamos aqui apenas a fazer um programa, nós não estamos aqui apenas a falar de uma igreja, nós estamos aqui, meu amigo e minha amiga, é para você ver que existe sim uma saída, é para você ter uma palavra, porque sabemos que as palavras que as pessoas têm ouvido nesse mundo, a maioria delas são negativas, a maioria delas, das palavras, vem para desanimar, vem para a pessoa abrir mão dos seus sonhos, dos seus projetos. As palavras que você tem ouvido tem feito você esmurecer, pensar que a miséria, o sofrimento, a dor faz parte da sua vida e que você tem que se conformar com ela. Mas a palavra de Deus diz: não vos conformeis com esse século. E hoje, segunda-feira, será a segunda-feira da jornada feliz. A Bíblia fala de Esdra, um homem que pediu a Deus, clamou a Deus, orou para que ele tivesse uma jornada feliz e de sucesso. E Deus o guardou na sua jornada e tudo que ele se propôs, ele conseguiu alcançar, não pela sua força e capacidade, mas por causa daquela oração, daquele clamor que ele fez pedindo a Deus. Nós entramos no segundo semestre de 2026. Faltam 6 meses para terminar o ano. Na mesma condição que está agora, ou você quer uma nova vida, uma nova história, terminar um ano totalmente diferente? Talvez você começou um ano e está agora embaixo, você quer estar no alto. Você está desempregado, falido. Você não tem mais esperança de ter uma vida financeira de qualidade, o carro do sonho, a casa. Talvez você tenha não o que você quer, mas você tem aquilo que dá para ter. Mas não é isso que Deus quer. Mas Ele quer nos dar o melhor. Ele fala que Ele veio trazer vida e vida abundante. E talvez não é a vida que você está a ter hoje, meu amigo e minha amiga. Mas olha, o caminho está a ser dado para você. Toma essa decisão. Esteja conosco hoje, aqui na nossa Universal de Oliveira do Hospital, às 10 da manhã, às 3 horas da tarde ou às 7h30 da noite. E também você pode buscar uma Universal mais próximo de si. Se você mora em Viseu, próximo a Viseu, você pode buscar também participar das reuniões aí em frente à estação de caminhonetas de Viseu, você de Guarda, Tondela. Aqui em Oliveira do Hospital, a nossa igreja fica na Rua do Colégio, número 14. Você que é aqui de Oliveira do Hospital, de Tábua, de Arganil, você que é de Gouveia, de Ceia, procure a nossa Universal. Eu, pastor Joaquim, estarei aqui pronto para te atender e te ajudar, te orientar, mostrar um caminho que talvez você não tenha achado até hoje. Então esteja conosco, Rua do Colégio, número 14, ao lado da Gêmeos. Estarei aguardando por si. Você vai ouvir agora uma matéria que fala dessa reunião pela vida financeira. Já estamos de volta.
3: Olhar para trás e ver aquilo que conquistou com tanto sacrifício foi destruído. Traz uma dor muito maior. Anos perdidos e desperdiçados por injustiças ou escolhas erradas. A vida que antes tinha já não é a mesma. não poder comer, vestir ou ir a lugares que antes frequentava. São nesses momentos que surgem duas opções: desanimar ou procurar uma saída. Não se foque naquilo que perdeu, mas sim na nova oportunidade que está por vir através de uma aliança com Deus. O primeiro semestre de 2026 não foi fácil, mas quando você se une a Deus, Ele traz direção, sabedoria e a solução que precisa. Por isso, nesta segunda-feira, 6 de julho, convocamos todos os que creem para realizar o clamor da restituição financeira e na oportunidade estaremos também a fazer um jejum mundial pela nossa vida. Neste segundo semestre, pela direção de Deus, para ter os caminhos abertos e prosperar em tudo o que faz, para que na segunda metade de 2026 possamos mudar o jogo e vencer independentemente de tudo. Segunda-feira.
1: Talvez você é uma pessoa que não acredita em você mesmo. Você é uma pessoa que as outras não acreditam no seu potencial, na sua capacidade. Mas eu digo para você, eu acredito. Eu acredito que você possa ter o sucesso na vida financeira. Eu acredito que a sua condição pode mudar. Eu creio que mesmo que a sua condição esteja ruim, péssima, no fundo do poço, ninguém dá nada por você, mas eu creio que por pior que esteja a sua situação, a sua vida pode ser diferente. Sabe por quê? Porque os testemunhos que nós temos mostrado, fora tantos outros que nem dá para colocar, porque são muitos. E se fôssemos colocar, teríamos que ficar o dia inteiro aqui só a colocar um testemunho atrás do outro. Mas esses testemunhos evidenciam o poder de Deus, evidenciam que a mudança na vida de uma pessoa pode acontecer, porque essas pessoas que relatam o que aconteceu na sua vida, elas não têm nada diferente de você, são pessoas comuns. São pessoas que são trabalhadoras, lutadoras, mas que só com a força do braço não conseguiram mudar a sua condição. Mas ao conhecerem a fé, tiveram a vida transformada, a vida mudada. Como você também, uma vez conhecendo a fé que se é passado na reunião de segunda-feira, sua vida também pode mudar. Nós vamos colocar agora mais um testemunho. O testemunho da senhora Carla Marques. A dona Carla, ela cresceu num ambiente marcado pela violência doméstica, pelo alcoolismo do pai. Na sua vida adulta, casou-se, mas voltou a enfrentar dificuldades. O marido era dependente, tinha dependência de jogos, de álcool, e acumulava muitas dívidas. Imagina o sofrimento dessa mulher. Ela viveu sobre forte pressão emocional, financeira, e ela era infeliz e frustrada. E a vida dela mudou. Mudou a partir do momento que ela tomou a decisão, ouvindo o convite, de estar conosco nas reuniões da Universal. Ouça então o testemunho da dona Carla Marques.
4: O meu nome é Carla Marques, o meu pai era alcoólico e não deixava a minha mãe trabalhar, batia-lhe muito, assisti muitas vezes a minha mãe levar porrada. Chegou mesmo a trazer uma caçadeira e se nós estivéssemos naquela noite em casa, não tínhamos sobrevivido. Nós fugimos com a minha mãe, porque no dia a seguir, quando voltávamos, estava a casa toda cheia de chumbos, toda marcada do que tinha acontecido lá em casa naquela noite. Não me sentia totalmente feliz e pressionei o meu namorado para irmos viver juntos. Um ano depois de estarmos juntos, casámos pelo civil, mas eu continuava-me a sentir triste e infeliz porque o meu marido tinha o vício do jogo e do álcool e o dinheiro que ganhávamos não era suficiente. Era suficiente para pagar as despesas da casa, mas não suficiente para juntar ou para pensar em comprar uma casa e constituir família. O meu marido nunca foi violento comigo, nunca. Sempre foi de se calar e de ficar quieto no canto dele, não me respondia, o que ainda me frustrava mais, porque eu queria falar e queria resolver a situação e ele ficava calado, preferia estar calado e nunca admitia que era alcoólico, que precisava de bebida. Isso deixava-me muito triste e muito frustrada. E pensei, bom, vou engravidar e as coisas vão melhorar. Tivemos o nosso filho, mas os problemas continuaram. Ele continuava a não me ajudar. Ficou em casa com o menino o tempo que a lei permite, mas só isso, não me ajudava. Se tivesse que ficar um bocadinho com o menino, ia levá-lo para o café. Isso também me deixava triste, porque acho que não é ambiente para uma criança. E o dinheiro continuava a não chegar. Tudo o que eu buscava desde criança, que era um apoio, uma família, uma orientação, um carinho, não tinha. Eu sofri com a depressão cerca de 5 anos, mas a medicação não fazia efeito, não sentia nenhuma diferença. Pensava nessas situações de suicídio, de acabar com a minha vida, mas pensava no meu filho. Pensava no divórcio, mas também pensava que não ia ser a solução. Não era aquilo que eu queria era uma família feliz. E não era ali que estava a solução, nem no meu fim, nem no fim do casamento. O fundo do poço na minha vida foi mesmo a partir daí com a depressão, porque não me sentia feliz, e porque problemas financeiros, por mais que eu trabalhasse para fazer face às despesas, elas apareciam sempre. O meu marido gastava dinheiro em jogo, em álcool, e começou a usar cartão de crédito. E aquele dinheiro, quando chegava ao fim do mês, quase todo eu já devia no supermercado, porque ia levando coisas para casa fiado. E isso era uma mágoa que eu também tinha muito, porque eu vi isso na minha casa, na minha mãe. Nós íamos ao supermercado e pedíamos para ficar, para pagar depois. E era uma coisa que eu não queria, e eu estava a fazer o mesmo. A minha vida estava a ficar igual. As dívidas estavam em torno de 5 mil euros, 6 mil. Eu não via solução para os problemas financeiros, para a nossa vida familiar, para a harmonia em casa, não, para a depressão, não via solução nenhuma. Para mim, eu só fazia era chorar. Foi então que me convidaram, uma colega de trabalho convidou-me para ir à Igreja Universal. Eu gostei muito da reunião e senti que ali podia haver uma mudança na minha vida. Eu frequentava então a igreja às quartas e sextas e aos domingos. As quartas era muito a correr porque era só na hora do almoço, mas eu fui entendendo, ao domingo, que era o dia principal, que eu tinha que me libertar de toda a raiva, toda a mágoa, toda a tristeza que eu carregava comigo para poder mudar a minha vida. Eu tinha que mudar para poder mudar a minha vida, a minha casa, a minha família, para que as coisas fossem diferentes. Então pedia ajuda a Deus para os ensinamentos, pedia conselhos e fazia o que Deus mandava através da palavra para alterar a minha vida. O mais importante é termos Deus connosco, Deus comandar a nossa vida, não fazer nada sem pedir a orientação de Deus e buscar ter o Espírito Santo, que no princípio, para mim, o que eu queria buscar era pagar as dívidas, ter uma família amiga, unida, com tudo ok, tudo bom, mas o que mais importante era ter o Espírito Santo, porque através do Espírito Santo, eu, a partir daí, ia ser tudo diferente e a minha vida é que ia mudar. Com o apoio de Deus em mim. E foi isso que eu fiz. Fui aprendendo, fui buscando, fui orando, fazendo muitos propósitos, até que eu recebi. Foi uma alegria grande, uma paz, uma sensação de um amparo, de um colo que eu não tinha e que sempre procurei a vida toda. Aquele colo. Deus está em mim. E eu estou com ele. Hoje, graças a Deus, o meu marido não bebe, não joga. A nossa vida financeira está organizada. Pagamos sempre as nossas contas a horas. Eu, graças a Deus, consegui deixar o segundo emprego. Foram 16 anos de luta, mas consegui. E hoje somos uma família amiga e unida. E pronto, não há discussões, não há brigas. Claro que toda a gente tem problemas em casa e um dia ou outro que não estamos de acordo uns com os outros, mas sabemos lidar com essa situação e resolver os problemas. A depressão curou, está tudo, Deus curou, Deus cura todos os nossos males, todas as nossas doenças, e sejam espirituais, sejam físicas, porque o espírito, se estiver bem, o resto também está. Ao ouvir a palavra de Deus, fui aprendendo primeiramente que temos que perdoar, não podemos ter mágoa de ninguém, nem rancor, nem raivas, e que só Deus é que comanda. Se nós obedecermos à palavra, fizermos o que está escrito, o que Deus nos manda, tudo na nossa vida se resolve. A Igreja Universal, para mim, é uma mãe. É o que nos conforta, o que nos ajuda a entender o nosso Pai, que é entender Deus, e que está sempre ali para nos dar apoio, seja em que área for. Podemos sempre contar com o pastor, com a esposa, com os membros, com os obreiros. Podemos estar sempre... Somos uma família. É a nossa casa e a nossa família.
1: Veja o que Deus fez na vida dessa mulher. Deus também pode fazer na sua, meu amigo e minha amiga. Se assim Deus fez na vida dessas pessoas que nós temos colocado relato, Deus pode fazer na sua. Porque para Deus não existe nada impossível. Mas o que Deus ele precisa é que você venha se atentar ao chamado dele e estar conosco. Eu aguardo você aqui na nossa Universal de Oliveira do Hospital, hoje, segunda-feira, em 3 horários, 10 da manhã, 3 da tarde, 7h30 da noite. Ou você pode buscar uma Universal mais perto de si. Caso você tenha dúvida onde fica a Universal, 218-368-008. Você pode ligar na central de atendimento 24 horas da Igreja Universal e ali vão te dar a direção da Universal mais próximo de si, como também os horários das nossas reuniões. 218-368-008. Você vai ficar agora com essa canção de fé. Deus abençoe a sua vida, a sua semana. Nós estamos a ficar por aqui com a nossa programação. Eu aguardo você aqui na nossa Universal. Deus abençoe.

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1: 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São 7 horas.
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3: Que o Espírito de Deus, Pai, Filho e o Espírito Santo venham iluminar os nossos entendimentos para que possamos compreender a vontade de Deus para as nossas vidas. Que o Espírito Santo venha dar a palavra, trazer a palavra que venha ao encontro da sua necessidade. A palavra de Deus é espírito e vida. A palavra de Deus é espírito e vida. E por ela as pessoas encontram a vida, não uma vidinha medíocre, como muitos têm neste mundo, mas uma vida eterna. A palavra de Deus é vida, é espírito e vida para aqueles que se aplicam a ouvi-la, entendê-la e praticá-la, sobretudo. Agora, eu queria que você entendesse uma coisa. Quando nós falamos ontem a respeito de Josué, o capítulo 1, primeiro capítulo, e os primeiros versos, tem ali instruções magníficas que levam-nos à vida, ao sucesso, à eternidade. Mas deixa claro que se nós não aplicarmos a nossa vida na palavra de Deus, nós vamos sofrer as consequências. Porque Deus é palavra. Deus é palavra. Quando você ouve a palavra de Deus, é Deus que está falando. Ainda que a palavra saia da boca de um jumento, se é a palavra de Deus, a palavra que sai da boca do jumento, que foi dirigida por Deus, vai dar vida. Isso é importante, amiga e amigo. Vale mais do que qualquer outra coisa que existe nesse mundo. Por isso Deus fala para Josué: olha, Josué, eu serei contigo, eu sempre serei com você. Agora, não se aparte a tua boca, ou não se aparte da tua boca o livro desta lei, quer dizer, a palavra de Deus. Antes, medita nele dia e noite, na lei. Medita nele de dia e de noite, para que tenhas o cuidado de fazer, executar, praticar tudo quanto nele está escrito. Porque então farás prosperar o teu caminho e serás bem-sucedido. Quer dizer, é uma opção que Deus coloca para cada ser humano, cada pessoa. Ninguém pode dizer, ah, eu sou azarado, ah, eu sou um maldito. Ninguém pode dizer isso, porque todos têm acesso à palavra de Deus. Agora, o que nem todos fazem é ouvi-la e praticá-la. Quem ouve e pratica se abençoa, não precisa de sorte. Você sabia disso? Eu não preciso de sorte. Eu quero que a sorte, a minha sorte, vá para os quintos do inferno. Eu não preciso de sorte. Eu preciso sim de ter juízo, de ter cabeça, de obedecer à palavra de Deus. Se eu obedeço à palavra de Deus, então eu garanto o meu futuro. Se eu não obedeço à palavra de Deus, não há garantia do meu futuro. Eu vou me perder. Essa é a realidade. Então, é uma questão de fé. É uma fé consciente. Porque quando se obedece à palavra de Deus, mostra-se que tem juízo para seguir aquilo que está escrito. E quando você obedece aquilo que está escrito, aquilo que Deus falou, então você garante o seu futuro. Você garante o seu futuro. Seu futuro não depende de sorte. Os loucos, as pessoas que não pensam, as pessoas, desculpa a expressão, estúpidas, elas que não pensam, elas pensam assim, ah, se eu tiver sorte, bate 3 vezes.

tenho por princípio isso. A sorte que vá para o inferno, eu não preciso de sorte. Eu não preciso de sorte, eu não preciso de figuinha, eu não preciso de andar com, no pescoço com colares, com isso, com aquilo, para me proteger. Isso nada vai me proteger. Nada vai me proteger quando eu escolho andar pela sorte. Nada, nada, nada, nada. Então não é inteligente a pessoa querer andar pela sorte. Agora, quando a pessoa anda de acordo com a palavra de Deus, aí sim, ela prospera o seu caminho. A própria palavra prospera o seu caminho. É tão forte isso, minha amiga e meu amigo, que Jesus diz assim, olha só, poder da palavra. Ele diz assim, a palavra está junto de ti, na tua boca e no teu coração. Esta é a palavra da fé que pregamos, a saber, se com a tua boca confessares, com a boca falando, confessares ao Senhor Jesus e em teu coração creres que Deus o ressuscitou dentre os mortos, serás salvo. Então a salvação depende de uma escolha, não de sorte, mas de uma escolha. Não, eu escolho confessar Jesus como meu Senhor e Salvador. Eu escolho crer que ele ressuscitou. E se ele ressuscitou mesmo, então eu quero vê-lo na minha vida, cumprindo aquilo que ele prometeu. E aí arrebenta. Aí tem que arrebentar. Olha só, ele fala, presta atenção nisso. Ele diz assim, por tuas palavras serás justificado e por tuas palavras serás condenado. Em outras palavras, por tuas palavras você vai conquistar, você vai ser abençoado, ou por tuas palavras você será condenado, será amaldiçoado, maldito. Tudo depende da palavra. Se você está entendendo, e eu creio que está entendendo, porque o Espírito Santo com certeza está confirmando isso dentro de você, você há de convir que, como está escrito aqui, do fruto da boca, que são as palavras, cada um se fartará o seu ventre, dos renovos dos seus lábios, dos renovos dos seus lábios, das palavras dos seus lábios, ficará satisfeita. A morte e a vida estão no poder da língua. A morte e a vida estão no poder da língua. Aquele que a ama comerá do seu fruto. Olha só que bacana. Tudo depende da língua. E diz mais, o que guarda a sua boca e a sua língua, guarda a sua alma das angústias. Lembra quando o pessoal aí, semana passada, começou a me chutar como se eu fosse um cachorro morto? Chutando, chutando, chutando. E nós respondemos, graças a Deus, graças a Deus, para não reagir de acordo com o ódio que vinha de seus corações, de seus lábios, nós confessamos, graças a Deus. Tudo coopera para o bem daqueles que amam a Deus. Então, amiga e amigo, saiba disso. A vida e a morte estão no poder da língua. Você, o que você fala, você vai colher. Porque a sua palavra é uma semente. A palavra de Deus é uma semente. Quem nela crê e pratica é bem-aventurado. Quem nela não se apoia é amaldiçoado. Não é questão de sorte ou de azar. É questão de inteligência e, obviamente, prudência. Prudência. O prudente, ele avalia, ele pesa as palavras.

0: E então ele fala. E quando ele fala, acontece. Então, amiga e amigo, Deus falou para Josué: olha, Josué, como eu fui com Moisés, meu servo, eu serei contigo. Então, eu, quando lia esse texto, eu falava: meu Deus, como o Senhor foi com Moisés, com Abraão, com Isaac, com Israel, com Moisés, com Josué, o Senhor é comigo. Por quê? Porque há uma responsabilidade imensa sobre os nossos ombros. Então, se o Senhor não conduzir os meus pensamentos, não dirigir o meu coração, então eu estou perdido. Então Deus obrigatoriamente, eu falo isso mesmo, é isso que eu quero falar, obrigatoriamente ele tem que me conduzir, conduzir a minha mente. Eu tenho que obedecer a sua voz, a sua palavra, para que eu venha atender a vontade dele. Eu não posso fazer a vontade de alguém que eu não conheço, que eu não vejo, que eu não sinto, que eu não toco, que não conversa comigo, que não me inspira. Não tem condição. Então ele sabe que nós precisamos do Espírito dele, e a palavra dele é o Espírito dele. É o próprio Deus falando com a gente. Agora, cabe a cada um de nós obedecer ou não a sua voz. Então você, amiga e amigo, presta atenção. Eu falei aqui muitos versículos e talvez você não tenha guardado, mas está aí. Jesus disse: pelas tuas palavras serás justificado. Quer dizer, justificado quer dizer, não haverá punição para você. Você vai ser abençoado. Mas também pelas palavras, dependendo delas, serás condenado. Então, qual é a palavra que você tem usado ultimamente? As pessoas que falam palavrões, palavras de baixo calão, mostram que o coração está cheio de palavrão. O espírito está atolado no estrume. Essa é a realidade. Porque fala do que está cheio o coração. E quando a pessoa está cheia de estrume, ela fala o que é estrume e amaldiçoa a sua própria vida e todos aqueles que a ouvem e praticam também. Mas quem tem o coração cheio da palavra de Deus, esse, o que fala, faz prosperar não só o seu próprio caminho, mas o caminho daqueles que ouvem e praticam as suas palavras. Por isso, Deus fala para Josué: não se aparte da tua boca o livro desta lei, quer dizer, a palavra de Deus. Não se aparte. E em tudo nós devemos dar graças a Deus, ao invés de ficarmos lamentando, reclamando, queixando da vida. Vamos dar graças a Deus, porque tudo coopera para o bem daqueles que amam a Deus. E quem ama a Deus ama as suas palavras. E quem ama as palavras de Deus obedece, segue, pratica e escolhe ser bem-aventurado, escolhe ser abençoado, ser bendito aqui nesta terra. Por isso que ele diz aqui: e então farás prosperar o teu caminho e serás bem-sucedido. Está aqui o segredo da vida, o segredo da bênção. Bispo, qual é o seu segredo? O meu segredo está aqui escrito na Sagrada Escritura. O meu segredo está aqui. E enquanto eu andar nesta palavra, ninguém vai poder me destruir. Pode o mundo se levantar contra nós, ele vai cair, nós vamos continuar de pé. Porque é assim que tem acontecido há 62 anos. Há 62 anos. É assim que tem acontecido comigo. Nós vimos vencendo, eu venci no passado, estou vencendo no presente, vou vencer no futuro. E eu duvido que haja alguém, nem o diabo, nem a maldição que jogam contra mim, nada vai poder me atingir. Por quê? Porque ele garante, o meu pai garante, ele diz assim: então farás, você, quer dizer, eu farei prosperar o meu caminho e serei bem sucedido. Por quê? Porque eu tenho cuidado de fazer conforme a palavra de Deus, conforme que está escrito. Quer dizer, eu fiz uma opção, obedecer. E quem obedece, colhe os frutos da obediência. E quem desobedece, colhe os frutos da desobediência, que são as maldições. Que Deus abençoe a todos e até amanhã, em nome do Senhor Jesus. Graças a Deus.
1: De seres humanos. 8 bilhões de vozes. Como chamar a atenção de Deus dentre tanta gente neste planeta que vivemos? 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
2: Ó Deus, tem misericórdia de mim. Eu passo de um pecador.
3: Não é bom tomar o pão dos filhos e lançá-lo aos cachorrinhos.
4: Eu sei, Senhor. Mas até mesmo os cachorrinhos comem as migalhas que caem das mesas de seus donos.
2: Nós merecemos estar aqui. Mas ele não. Senhor, lembra de mim quando entrar no teu reino?
1: Deus não resiste a quem se aproxima dele com sinceridade.
5: Em verdade te digo que hoje estará comigo no paraíso.
1: O sincero rasga a alma, joga limpo, não disfarça nem esconde a sua real intenção. Ele é o que é. A oração sincera é a mais pura expressão da alma. É a ponte que faz a ligação entre o nosso espírito e o Espírito de Deus.
6: Eu fiz um propósito de jejum, eu jejuava, acordava de madrugada, eu fazia de tudo. Eu era 24 horas falando para Deus que eu queria o Espírito Santo. Eu já falava para as pessoas que Deus curava, que Deus libertava. Só que eu não falava da salvação, porque ainda não tinha certeza da minha salvação. Eu não tinha o Espírito Santo. Aí de um dia eu cheguei, eu estava trabalhando num local sozinho. Aí eu fui tipo conversando com Deus, eu falei para Deus, eu falei assim: meu Deus, se coloca no meu lugar. O Senhor me curou, mas o mais principal que é a minha alma, o Senhor ainda não curou, que eu preciso do Espírito Santo, que é a paz, que é a certeza da minha salvação. Eu falei: o Senhor tinha coragem de falar de mim para alguma pessoa, se o Senhor não me conhecesse, como eu tenho falado para as pessoas do Senhor? Aí quando eu falei isso, nesse dia, foi algo mais precioso da minha vida. Porque Deus, ali não foi um pastor que falou comigo. Eu não estava nem na igreja, estava trabalhando. Mas a minha sede era tão grande de receber o Espírito Santo. Eu falei para ele: eu não estou te pedindo dinheiro, não estou te pedindo carro, não estou te pedindo casa. Eu não quero ter mais nem uma hora de vida. Mas o que eu não aceito é chegar o meio-dia de hoje e o Senhor não entrar na minha vida. E quando eu falei essas palavras, o Espírito Santo veio sobre mim. Deus falou: eu nunca te abandonei. Eu sempre estive contigo. A partir de hoje acabou o teu sofrimento. E entrou uma força dentro de mim. Eu não sentia, mas entrou uma alegria dentro de mim que era incontável. Naquela mesma hora sumiu o vazio. Depois desse dia, nunca mais a minha vida foi a mesma. Os problemas financeiros continuavam por lá de fora. As pessoas continuavam me rejeitando. Mas eu não era mais sozinho. Ali eu já não estava mais sozinho. O meu maior prazer hoje não é nem trabalhar para ganhar dinheiro, é lutar para ganhar uma alma. É lutar para levar as pessoas a ter o que eu tenho. Eu chego e falo para elas: o que você está querendo é muito pouco, porque o que Deus tem para te dar, você não tem noção.
1: Se de fato você tem sede em receber o Espírito Santo, mais do que tudo, faça um desafio. Seja sincero. Derrame toda a sua vida diante dele. E o Senhor Jesus, de pronto, atenderá o desejo da sua alma. Bem sei eu, Deus meu, que tu provas os corações e que da sinceridade te agradas.
7: Algumas histórias permanecem escondidas, justamente atrás do lugar onde tantas verdades são anunciadas. Será que a posição que uma pessoa ocupa revela tudo sobre ela?
8: Eu era missionária, pregava a palavra de Deus em alguns ministérios, tinha convites para pregar em várias igrejas. Fiz curso de teologia e dentro da minha igreja eu fui consagrada a pastora. Eu era uma pessoa que era bem conhecida, né, na cidade, porque eu ia até as pessoas, colocava a mão sobre elas e começava a falar em línguas. Eu começava a revelar a vida dela toda, né? Eis que te digo, eis que o Senhor te fala. Eu conheço o seu nome, eu falava o nome da pessoa, só que eu ouvia vozes. Eu ouvia vozes no meu ouvido falando. E aquela voz que eu ouvia, tudo que ele me falava, eu passava para a pessoa. Eu falava o nome dela, eu falava o endereço da casa dela, eu falava o que ela tinha feito. Para mim, era o Espírito Santo que estava me usando. Mas como que o Espírito Santo poderia usar uma pessoa que estava ferida na alma? Eu estava ali de aparência. As pessoas não sabiam quem era a Edilângela. Eu e meu esposo, nós vivemos dentro de casa os maus momentos, né? A gente vivia altos e baixos. Já tínhamos ido e voltado, né? O nosso casamento, né, já estava passando por alguns conflitos, né? Ele me tratava mal, ele era frio comigo, ele não me procurava. A gente fazia parte de um ministério junto, ele não me acompanhava, ele me desprezava. Então, um certo dia eu peguei o telefone dele, porque eu já estava desconfiada da maneira que ele me tratava. E foi ali que eu tive essa certeza, quando eu vi a foto de uma pessoa. E aí eu descobri a traição. E quando eu descobri a traição, essa moça já estava com 3 meses de gravidez, né? E essa moça pertencia à mesma congregação que eu. Fui atrás dela, tentei agredi-la, fazer ele passar vergonha. Fui para cima dele, nós começamos a discutir. E naquele momento ele decidiu ir embora. Para mim foi o fundo de poço. Eu me senti perdida, com muito ódio, raiva, mas a dor maior era na minha alma, porque eu não aceitava a separação. Eu não queria perdê-lo, porque eu tinha preocupação por eu ser missionária do que as pessoas iriam pensar. Eu não aceitava. Eu passei a ter ódio, uma depressão profunda e muita mágoa. E eu não consegui perdoar eles. Eu não perdoava.
9: Mas a senhora não disse que era batizada com o Espírito Santo?
8: Eu achava, né? Que eu era. Mas eu não, ali eu vi que eu não tinha o Espírito Santo. Porque eu passei a ver vultos, eu passei a ouvir vozes. Quando eu andava na rua, as vozes falavam para mim: se joga debaixo do carro, acaba com isso logo, acaba com a sua vida.
9: Então a senhora nesse período então parou de pregar?
8: Continuei pregando. Indo nas igrejas, pregando a palavra de Deus, aceitando os convites, mas eu não passava, falava para ninguém o que eu estava sentindo. Por quê? Por vergonha, por status, porque para as pessoas eu era missionária, eu era pastora, né? As pessoas achavam que eu estava bem ali naquele altar, né? Mas eu não queria passar para elas a tristeza que eu estava na minha alma, o vazio, a dor que eu tinha. Eu tinha muito ódio das pessoas que fizeram mal para mim.
7: Durante anos, Edilângela apontou para a vida de outras pessoas, até que a verdade apontou para a dela e fez a verdadeira revelação.
8: Eu comecei a chorar pelas madrugadas e foi até então que, mesmo assim, eu pregando para as pessoas, eu cheguei numa depressão profunda. E essa tristeza na alma que eu tinha, né, essa raiva, essa angústia, eu não consegui mais esconder das pessoas, eu já estava perdendo peso. Chegou um momento que eu não queria mais sair de casa, eu só ficava trancada e as perturbações começaram. Nas madrugadas eu comecei a ver demônios me chamando, eu vi os vultos, eu gritava à noite, né? E eu não conseguia mais esconder para ninguém. Eu fiquei nessa situação, perdi 45 quilos, os meus filhos... A minha mãe falava para eles ficarem tomando conta de mim. Eu não tinha mais vontade de viver. Eu não queria mais viver. Eu tinha acabado de tomar antidepressivo. E aí eu batia, eu mesma tirava foto de mim, né, para poder, no meu pensamento, eu ia deixar um registro. Depois que eu tirasse a minha vida, as pessoas iam ver como eu estava. É, e teve o dia, depois dessas perturbações, de ouvir vozes, eu entrei dentro do meu banheiro. E eu cortei, um corte bem profundo, porque eu não queria mais viver. E nesse momento a minha filha me chamou: mãe! E foi quando, com vergonha, né, dela veio, enrolei o pano no meu braço e eu saí correndo pra rua, desesperada. E aí foi quando eu parei numa esquina, sentada na calçada, e comecei a chorar, desesperadamente, né, com sangue já escorrendo, enrolado uma atadura, escondi, porque as pessoas estavam passando, mas as vozes falando para mim: se joga debaixo do carro. E nesse momento que eu estava ali chorando, angustiada, veio o pastor da Igreja Universal evangelizando. E ele perguntou para mim: senhora, o que aconteceu? Eu falei: nada, pastor. Ele: senhora, fala para mim. E ali ele falou comigo: senhora, deixa eu te ajudar. Vamos lá na igreja, eu quero te fazer um convite. Era uma quarta-feira e ele me fez esse convite. Aí eu falei: não, eu não vou não, porque vocês são tudo ladrão, mesmo já, né, tendo conhecimento da Igreja Universal. Eu falei: o Bispo Macedo é ladrão, vocês são tudo ladrão, eu não vou não. Ele: senhora, o que a senhora tem a perder? Se Deus não mudar a vida da senhora, eu deixo de pregar o evangelho. Eu falei: ué, mas se eu prego o evangelho, eu também prego. Ele falou assim: então eu desafio a senhora. E naquele momento eu achei, né, bem desafiador, e eu aceitei o convite. Quando eu cheguei na Igreja Universal, na quarta-feira, ele me atendeu e aí eu comecei a falar com ele o que estava acontecendo. E ali eu abri para ele, falei que eu era missionária, pertencia a uma igreja há bastante tempo, era bem conhecida na cidade. E aí ele falou: dona, eu posso orar pela senhora? E aí ele orou por mim. Eu não manifestei, mas eu vomitei. Eu passei mal, minhas pernas tremiam, eu comecei a ter muito suor, um suador no corpo. E quando eu recebi a direção que ele me deu, eu comecei a me sentir bem, eu passei nas reuniões, eu comecei a colocar em prática o que ele falava no altar, a palavra que vinha do pastor. E aí eu comecei a sentir mais uma paz na minha vida, né? Eu não tinha aqueles maus pensamentos, né? Eu não tinha mais vontade de morrer, mas eu estava mal, eu não estava bem. Apesar de eu estar indo na igreja ainda, né, ouvindo a direção do que ele me passava, dentro de mim eu ainda tinha aquele ego. Porque tudo que ele pregava, eu falava que eu já sabia. Ah, eu já conheço, eu já sei. Né? Eu já tinha feito o curso de teologia, eu sabia o que ele estava pregando. Então, dentro de mim, ainda tinha aquela resistência de aceitar. E naquele momento ali da reunião, da busca, no momento dos louvores, eu começava a falar em línguas, eu rodopiava. E aí, sempre vinha alguém, falava: senhora. E eu já olhava, né, com aquele olhar de acusação: não, mas eu tenho o Espírito Santo. Né? Eu sou usado, sou profeta, sou missionária, sou pastora. Né? E ainda apontava o dedo: quem é você? E essa religiosidade, eu fiquei ali durante um ano assim. Mesmo sendo religiosa, o pastor trouxe uma palavra na reunião de domingo. E eu nunca mais me esqueci, que foi o Salmo 42, versículo 5, que diz assim: por que está abatido a minha alma? Por que te perturbas dentro de mim? A minha alma estava abatida. Tinha um vazio dentro de mim. E esse vazio só podia ser preenchido com o Espírito Santo. E foi quando ele falou que para mim receber o Espírito Santo, conhecer o Espírito Santo, ter o Espírito Santo, para que ele precisasse morar dentro de mim, eu tinha que perdoar. Porque quem tem o Espírito Santo, ele não guarda rancor. E dentro de mim eu tinha essa raiva, esse ódio, né, devido ao que eu tinha passado. Então o Espírito Santo não é isso. E aí ele começou a falar o que era o Espírito Santo. E ali eu pude entender que eu não tinha o Espírito Santo, que eu não tinha nascido de Deus. E foi naquele momento que ele falou da fogueira santa, da troca de identidade de Jacó para Israel. Porque eu era Jacó. Eu era uma pessoa que eu tinha uma identidade suja, né? Cheia de frustrações, de tristeza, de mágoa. Uma pessoa religiosa. E aí ele falou que Deus ele iria apagar o meu passado. Ia fazer tudo diferente. Ia me dar um novo nome. E foi quando eu me lancei naquele altar. Eu me quebrantei diante de Deus. Eu caí de joelhos ali. Eu falei, meu Deus, me perdoa. Porque eu fui uma pessoa que preguei a tua palavra e não vivia. Fui uma pessoa mentirosa. Eu fui uma pessoa que não honrou o Senhor. Me ajuda, me limpa, né? Troca essa identidade. Eu não quero ser mais essa Edilângela. Eu quero ser uma pessoa pura. Eu quero ter o Espírito Santo. Eu quero nascer de ti. Pedi perdão. Falei com Deus que eu perdoava as pessoas que me feriram. E foi quando eu comecei a buscar com toda a minha força. E ali o Espírito Santo veio sobre a minha vida. E ali eu vi que eu nasci de Deus. Eu passei a ter uma paz dentro de mim. Uma alegria na alma. Saiu aquele peso. E o perdão de Deus veio sobre a minha vida. E ali eu vi que eu nasci. Eu recebi o Espírito Santo. Não foi emoção, foi certeza. Porque veio uma paz dentro de mim. Em todos os anos de igreja, esse tempo de missionária, de conhecedora do evangelho que eu achava que eu tinha, eu nunca tinha sentido essa paz dentro de mim. Ali naquele momento, eu tive a certeza que foi alegria na alma. E eu não tinha essa alegria. Hoje eu não tenho mais o título de missionária, mas hoje eu tenho o título de filha. Hoje Deus me abençoou com um homem de Deus, que hoje ele é meu esposo. Nós casamos na celebração dos casamentos. Tenho a minha profissão, hoje eu sou professora, né? Faço a minha faculdade ainda de pedagogia. A lição maior que eu tirei é que a gente não tem que esconder nada de Deus, né? Eu escondi por causa da religião. O que os outros vão pensar de mim? O que os outros vão falar de mim? Hoje eu tenho paz, eu tenho alegria na alma. Não troco por título, status, não troco por nada.
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10: Eu tentei o suicídio, mas no fundo, eu não queria morrer. Eu queria só acabar com o sofrimento, com as dores que eu estava vivendo. Meu sofrimento começou quando eu fui em uma consulta médica e ali eu descobri que eu não poderia ter filhos. E eu fui para casa e cheguei e falei para o meu esposo e ele falou, não, vai dar tudo certo. Depois de mais ou menos uns 20 dias, eu descobri que eu estava sendo traída por ele e essa pessoa estava esperando um filho de 4 meses. E isso foi meu fundo de poço, porque eu me senti a pior mulher do mundo. Entrei em uma depressão muito grande, parei de trabalhar, porque a tristeza era tão imensa daquela traição, que eu comecei realmente a entrar num turbilhão de pensamentos de morte. Foi quando eu tentei o suicídio. Eu peguei uma faca de corte afiado e cortei um dos meus pulsos. Eu não queria sair com vida daquele momento. Eu queria realmente dar um cabo do meu sofrimento. Eu queria dar um fim àquela tristeza. Meu marido, quando chegou em casa, ele me viu e me levou para o hospital, muito preocupado das coisas que estavam acontecendo. E foi assim que eu cheguei na Igreja Universal. Quando eu cheguei na igreja, eu senti tudo muito diferente. As pessoas eram muito receptivas. As pessoas, elas sorriam. E eu cheguei a perguntar para minha mãe, essas pessoas não sofrem? Ela falou assim, todas sofrem. Mas elas, realmente, elas buscam a força em Deus. E eu falei, eu preciso disso. Eu preciso confiar novamente. E foi assim que começou a acontecer a transformação da minha vida. Foi obedecendo, foi aprendendo a falar com Deus, porque eu não sabia falar com Deus, eu não conversava com Deus. Com o passar do tempo, aquilo foi se revelando de uma maneira maravilhosa na minha vida. E eu vi que realmente estava tendo uma mudança muito grande em mim. Eu vi que eu estava recebendo uma coisa sem mesmo perceber, porque eu não estava mais desconfiando do meu marido. E eu vi que eu tinha perdoado ele. Realmente, aquele Deus que o pastor falava estava fazendo transformações na minha vida. E dentro de alguns meses, eu fui liberta. E aqueles desejos de morrer sumiram todos. E quando eu estava completamente curada, eu ouvia muito falar no Espírito Santo. O pastor chamava, vem aqui, você quer receber o Espírito Santo? E eu, meu Deus, eu preciso buscar esse Espírito Santo. Então foi aí que eu fiz um propósito. E numa noite, numa virada de ano, numa igrejinha bem pequenininha, cabia umas 50 pessoas. E o pastor começou a buscar. E eu falei para Deus, Senhor, eu não posso de maneira alguma sair daqui de dentro dessa igreja e não ter o teu Espírito. E eu busquei tanto naquele dia. De repente eu senti uma alegria tão grande na minha vida, uma paz tão grande. E ali eu vi realmente que Deus tinha confirmado o batismo com o Espírito Santo. E para mim foi o dia mais maravilhoso da minha vida. E depois que eu priorizei o Espírito Santo na minha vida, as respostas começaram a vir. Primeiramente foi o meu marido, que vendo a transformação da minha vida, ele foi comigo para a igreja. E depois disso, veio os meus filhos, que hoje completa a minha família. Segundo a medicina, eu não poderia ter filhos. Pela palavra do médico, eu não ia poder ter filhos. E hoje eu tenho dois filhos maravilhosos. E para aquela mulher que queria morrer, hoje eu quero viver as melhores coisas que Deus pode me dar. Sabe? Levar isso para quem precisa. E falar para quem precisa que vale a pena. Você que está pensando em se matar porque você foi excluída, traída, que não tem mais um rumo na tua vida, vale a pena você dar uma oportunidade só. Uma, como eu dei uma oportunidade. Porque eu disse não para muitas vezes que a minha mãe me chamou. Mas quando realmente eu vi que não tinha saída, eu fui e lá dentro eu encontrei a resposta de transformação da minha vida. E a sua vida pode mudar. E você não tem noção de como ela pode mudar.
1: Altar. O ponto de encontro do ser humano com Deus. Abel, Noé, Abraão e tantos outros Sabiam que ali certamente o encontrariam. Nele obtiveram respostas. Recomeçaram suas vidas. Venceram conflitos e medos. Fizeram aliança com o Altíssimo. Conheciam muito bem a essência deste lugar, que representa o próprio Deus. Mas por que o altar, se Deus está em todos os lugares? Quando estamos diante dele, estamos dedicando nosso tempo, mente e atenção exclusivamente à sua voz, onde não há interferência de terceiros, muito menos preconceito. Ele nos aceita como estamos, desde que sacrifiquemos ali toda a nossa vida. Depositamos nossa tristeza. O altar nos devolve a alegria. Nossos temores. O altar nos devolve confiança. Quando deixamos ali a velha vida, o altar nos devolve uma nova. Em nenhum lugar do mundo você encontrará a paz que só existe no altar. Ele está sempre aberto para receber os sinceros que buscam se aproximar de Deus.
11: Traumas, medos, ameaças de morte. A solução sempre esteve longe do meu alcance. Eu sempre fui uma pessoa muito angustiada, cheio de medos. Eu cresci numa comunidade onde a gente via muito tiroteio, muita morte. Por qualquer coisa as pessoas morriam de graça. Eu via muitas mortes. A gente dormia e acordava já com um monte de corpos na rua, de pessoas que a gente conhecia. Mas por que que mataram ele? Por que que ele morreu? Né? Então isso ocasionou muito medo em mim. Eu não conseguia dormir direito à noite, preocupado, sonhando, tendo esses pesadelos. E por conta de tudo isso, dentro da minha casa também tinha muitas brigas, muitas contendas, muita confusão. Meu pai agredia muito a minha mãe, traía a minha mãe várias vezes. Então a gente foi pegando esse trauma de tudo isso. E o que eu mais queria era ter paz dentro de casa. Só que não tinha jeito, a gente não tinha solução, não tinha como achar uma solução para tudo isso. Era muito complicado, muito difícil essa situação. E em um determinado momento da minha infância, eu fui trabalhar numa pizzaria. E lá eu recebi vários convites para ir até a igreja. Só que eu sempre ignorei, nunca me dei importância por isso. Mas num determinado momento, lá no episódio, eu fui fazer uma entrega e vi dois motoqueiros em minha direção, de frente comigo, ainda bem que eu desviei o guidão da bicicleta, e a bolsa que eu tava lá, só o retrovisor deles. E aí então, o que aconteceu? A bolsa foi esticando, estourou, e os dois motoqueiros caíram. E um deles colocou a mão na cintura, e o outro veio correndo, me agrediu, me bateu, me deu uma voadora, só que eu me defendi da voadora, e ele me ameaçou de morte. Falou que era pra mim sair dali, que se ele me encontrar de novo, que ele ia me matar. Dali então eu já era uma pessoa cheia de medo, cheia de angústia. Pronto, multiplicou mais ainda. Aí eu cheguei na pizzaria com o meu patrão e falei: olha, tá aqui a sua bolsa, tá aqui a sua bicicleta, eu não venho trabalhar mais aqui. Ele: mas por quê? O que aconteceu? Acabei de ser ameaçado de morte. Aí ele falou assim: não, fica tranquilo. Senta aqui, fazer uma oração por você. Fique tranquilo, Deus vai cuidar de você. E me convidou para ir até a igreja. Aí eu aceitei o convite, 7 horas da manhã para estar lá. Eu, malemar, tinha roupa para ir para a igreja. Eu fui de boné, eu fui de bermuda, eu fui de bicicleta, de chinelo. Me receberam muito bem. Não me julgaram, não me criticaram. É como Deus ele falou, né? Vinde como estás. Então eu abracei isso e fui com tudo. Eu recebi uma palavra muito, muito forte do pastor sobre entrega. E ali meus medos, as minhas angústias, as minhas preocupações, ali ela foi se desfazendo aos pouquinhos. E eu fui me sentindo livre daquilo ali, daquele peso, daquela carga negativa que eu tava sobre mim. Só que ainda me faltava algo. E quando foi que eu aprendi do Espírito Santo? Eu ficava pensando comigo, mas o que é o Espírito Santo? Como que será que é isso, né? Fiquei pensando. Deve ser algo muito maravilhoso, né? E aí eu fui colocando em prática, fui buscando a Deus, com sede mesmo, E quando foi numa quarta-feira à noite, uma reunião especial, o pastor convocou todos para estar lá nessa reunião. E aqueles que não tinham o Espírito Santo, ele chamou em frente do altar. Ah, minha amiga, ali eu fui com toda. Fui correndo, porque eu queria o Espírito Santo de verdade. Eu queria ter esse gozo na alma, essa alegria, essa felicidade. E ali eu me derramei, eu me lancei. Falei, meu Deus, eu sou do Senhor. Dá o teu Espírito para mim, para me mudar de vida, para me ser feliz, para ser completo. E ali realmente foi notório. Foi uma coisa que ficou gravada pro resto da minha vida. O batismo com o Espírito Santo nessa quarta-feira à noite. E a partir dali eu comecei a ser uma pessoa completamente feliz, diferente, alegre. Não tinha medo de mais nada, de ninguém. Para mim, se eu pudesse morresse ali, eu tava tranquilo, eu tava salvo. Porque eu já sabia onde é que ia a minha alma. E como a obra do nosso Deus é completa, não é pela metade, Deus ele não faz nada pela metade, ele me trouxe uma mulher de Deus lá de Minas Gerais para me completar. E em pouco tempo, em 9 meses, eu namorei, noivei e casei. Hoje eu sou completamente feliz, já temos 12 anos juntos, temos uma filhinha de 4 anos que é maravilhosa, que é o nosso sonho. E acima de tudo isso que eu conquistei, o meu maior bem é o Espírito Santo. Ah, meu amigo, esse eu não troco por nada. Eu posso perder tudo, mas jamais perder o Espírito Santo. Porque é Ele que me dá força, é Ele que me capacita, é Ele que faz eu acordar todos os dias para ir para cima, né, para trazer o pão para dentro de casa. Então, sem o Espírito Santo, eu não sou nada, não sou nada. É Ele que me encoraja, é Ele que me dá força, é Ele que me dá essa alegria, é Ele que me impulsiona para ir para cima com toda a força, é Ele. É Ele que me dá todo esse privilégio de eu poder desfrutar do melhor que Ele prometeu para a gente nessa terra. Eu agradeço também pelas portas da Igreja Universal estar aberta naquele momento. Porque se não fosse a porta da Igreja Universal, aonde que eu estaria hoje? E você que está aí passando por o mesmo problema que eu passei, cheio de medo, cheio de traumas, né, vivendo angustiado, sofrendo, vá até uma Igreja Universal mais próxima da sua casa o quanto antes. Porque eu tenho certeza que o que Deus fez comigo vai fazer com você também. Se você crer, você pode ser feliz. Ainda hoje, só depende de você.
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13: Nosso Deus e Pai, em nome do Senhor Jesus, teu Filho, nós elevamos os nossos pensamentos a Ti. E eu peço, Senhor, nesta hora, que cada pessoa que acompanha essa oração, cada pessoa que ora, que pede, que suplica, que busca o Teu socorro, a Tua ajuda, cada uma dessas pessoas sejam agora alcançadas pelo Senhor. Estejam elas onde estiverem. O Senhor é Deus. O Senhor pode todas as coisas. O Senhor pode libertar esta senhora, pode libertar esse homem, pode remover o sofrimento que há tanto tempo acompanha essa pessoa. O Senhor pode trazer a paz para o coração sofrido, triste, amargurado, abatido. O Senhor pode trazer alegria àqueles que sofrem. Venha, Senhor, ao encontro de cada pessoa. Vê ao encontro desse homem que sofre, dessa senhora, vê o encontro daqueles que não têm paz, que não têm alegria, que vivem tristes, amargurados. Ó Espírito Santo, faça acontecer o livramento, o socorro, a libertação, a solução. Faça acontecer agora, na vida deste senhor, dessa senhora, o milagre. O milagre que essa pessoa tanto deseja, o Senhor pode realizar, o Senhor pode fazer. Há anos que essa pessoa carrega esse sofrimento. Há anos que ela carrega esse problema familiar. Mas tudo acaba, toda a dor termina quando nós nos voltamos para Ti. E é o que fazemos agora, Senhor. Nos voltamos para Ti. buscamos a tua face, buscamos a tua ajuda, buscamos o teu socorro. Abençoe a todos que oram agora, que pedem, que suplicam, que oram conosco, que pedem a tua ajuda. Vê o encontro de todos, ó Deus. Vê o encontro da mãe que sofre, do filho. Vê o encontro de todas as pessoas que não têm paz, que não têm alegria, que não têm vida. Seja agora, meu Pai, esta mãe que ora pelos filhos, atendida na sua oração. A mãe que tem um filho nos vícios, nas drogas. A mãe que sofre, que vê a sua filha tão sofrida, a filha que sofre com problemas no casamento, a filha que está doente. Eu peço, Espírito Santo, que essa mãe tenha paz na sua casa, que ela veja o bem dos seus filhos, que essa pessoa que está amargurada, triste, angustiada, seja tocada pelas tuas mãos e que seja livre nesta hora, seja liberta. Ó Espírito Santo, eu peço em favor de todas as famílias, que o copo com água seja abençoado, que todos que beberem sejam curados e libertos. Eu apresento esse copo com água, apresento todas as pessoas que oram conosco e entrego nas tuas mãos. Sejam abençoadas em o nome do Pai, do Filho e do Espírito Santo. Assim seja. Amém. E graças a Deus, o copo com água está consagrado. Beba e seja livre, seja curado agora, seja abençoado.

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1: 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São 8 horas. 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
6: 11 horas 18 minutos.
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6: 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Cá estamos para a terceira hora do seu Olá Amanhã. Agora é você quem manda na seleção musical. 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

0: nesta manhã de segunda-feira. Vamos até à 1 da tarde, esta é a terceira do Olá Amanhã.
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0: 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É a frase a valer. E vamos até onde? Vamos até Quintela da Jurara. José Carlos Marques, bom dia.
3: Olá, bom dia, Paulo Sereiva, e ouvintes da Antena Livre de Gouveia.
0: Está tudo bem por aí, José?
3: Tudo bem, estou sentado aqui debaixo dos carvalhos, como a Dona Irene, ao menos aqui é uma sombrinha e fresco.
0: Bem. Ora, que maravilha, está melhor que eu.
3: Claro.
0: Vamos lá ouvir a Tonicha, Zumba na Caneca, para dedicar a quem?
3: Olha, todos que trabalham na Antena Livre de Gouveia, a minha família presente e ausente, especialmente para a minha netinha Yara e para o meu netinho Tiago, para todas as minhas amizades, sem exceção de ninguém, para todos os ouvintes e participantes,

0: depois vai para o Carlos e para o Paulo Correia da Suíça e seus familiares, para a Dona Irene de Foros de Algodos, para a Dona Lourdes Terras Tavares, para a Maria de Fátima Antunes, para o Eduardo Mota, para o Carlos e para o Zé Manel Padeiros, para ti e para a tua família e para toda a família desses todos e para os que estão a ouvir. Olha, uma boa segunda-feira, uma boa semana, um bom almoço para ti, um abraço e até amanhã, se Deus quiser.
1: Muito bem.
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1: Ora, aí está, estamos conversados. Um abraço.
0: Um abraço, Paulo.
1: Deus, obrigado.
0: E bom programa.
1: Obrigadíssimo. 232-60-10-1. Manuel Filipe de Almagem de Caldo, bom dia.
2: Oh, Paulo, se não tiver aí essa, foi outra.
1: Eu tenho tudo aqui. Aqui não falta nada.
2: Só não há nota de 500.
1: Por acaso, não. Ana Maria, vai, vai, para dedicar a quem?
2: Para dedicar a ti, com um grande abraço para ti, beijinhos para a tua esposa, a tua filha, um abraço para o teu irmão, um beijinhos para a tua cunhada. Depois vai para o Eduardo Mota na Espreira, um abraço para ele, para toda a família e as melhoras dele. Depois vai para a Gracinda do Café, de onde cheguei agora, beijinhos para ela, um abraço para o marido, para a Fátima Padeira das Termas de Corvalhau, para a minha prima Alcina de Caldas, beijinhos para ela, um abraço para o António Brito e o Restaurante Fim do Mundo em Ceia, o verdadeiro sabor da Serra da Estrela. Quando terminares, bom apetite ao almoço, o resto do dia feliz, é o que eu te desejo.
1: Um abraço, obrigado, Manuel.
2: Obrigado, eu, Paulo.
1: Deus, obrigadíssimo. Avançamos com a Torixa, Zumba na Caneca, 232-60-10-1.

0: É um grande clássico da música portuguesa. Da Tonicha, Zumba na Caneca, 232-60-10-61. Ora, Pedro Inácio, bom dia.
1: Ora, muito bom dia, amigo, Paulinho e todos os ouvintes. Ora,
0: anda por onde?
1: Eu vou aqui na A1, na zona de Oliveira do Bairro. Estava tão fresquinho e já está a abrir o sol. É, pá, estava no bueiro, em Coimbra, Mielhada, e à beira está no bueirozinho.
0: Agora, mas olha, o calor vai continuar durante a semana inteira.
1: Mas é menos, acho eu. Pelo menos bocadinho. na nossa beira interior. Assim.
0: Olha, o que nos vale é um amor de água fresca para refrescar.
1: Pronto, já tínhamos a caneca, né, da Tonicha, agora é água fresca.
0: Bem nada, vem por aí a Dina, praticar aqui em Pedro.
1: Mas se for daquela depressão, da Via Longa, também é um bocadinho melhor, se calhar não.
0: Assim, venha mas... ela, eu não sou esquisito. Vai de cá para quem, Adina?
1: É, olha, para todo o excelente auditório que esteja a ouvir neste momento, esteja em sintonia com o amigo Paulino, e para toda a minha família lá de Manteigas, quem estiver a ouvir, e para todo mundo, e olha, portem-se bem, e logo, se jogar o Gonçalo Ramos, ganhamos. Se não jogar, já não é tão fácil.
0: Muito bem. Já agora, qual é o seu palpite para logo?
1: Gusto, pá, se for vir ao disco e toca o mesmo, como é o costume,
0: sim,
1: vamos de vela, adeus. Mas se ele mudar a meter assim o Gonçalo Ramos e outros jogadores assim, é pá, talvez. Agora o homem não perde nada daquilo, como já vocês viram.
0: Eu acho que vamos a penaltis.
1: É pá, não acredito, é assim. Só se ele meter a equipa de outra maneira, a jogar, porque se for a jogar para aquele homem que ele mete, já devia estar ele.
0: Mas olha que nós também não podemos ir para lá com medo.
1: Pois, mas o problema é que da maneira que Portugal joga com o 07 ou não sei quem, Portugal não consegue jogar futebol.
0: É ver, vamos. Portanto,
1: é verdade, temos que ser realistas.
0: Olha, restaurante fim do mundo em Ceia.
1: Ah, isso era mais daqui um bocadito, até já ia.
0: Um verdadeiro sabor da Serra da Estrela.
1: Isso é que é o mais importante. Agora a bola, eu já me passo ao lado.
0: Também a mim. Abraço, obrigadíssimo, Pedro.
1: Apesar de eu ser a coisa que
0: mas
1: mais...
0: Mas sou de Portugal, atenção.
1: É?
0: Viva Portugal!
1: Viva
0: sabor.
1: Portugal, mas eu. É mais o outro, o SLV, é o símbolo nacional.
0: Maravilha, abraço, obrigado.
1: Esse é que é o símbolo nacional, vá, portem-se bem.
0: Obrigado,
1: vá.
0: Pedro. Então, bom dia. Oh, Maria.
2: Olá, Paulinho, bom dia.
0: Está tudo bem com a Maria?
2: Mais ou menos, está baixo andando.
0: Tem que ser, obrigado. Não é?
2: É.
0: Então, vamos ouvir a Roberta Miranda, praticar a quem?
2: A todos os ouvintes, participantes, para si, para a sua família, para o conjunto de Trincovalho, para a senhora Dona Maria Duarte, para a senhora de Gandufo, para a Fatinha do Luxemburgo, uma ótima segunda-feira, um beijinho para todos. E a frase,
0: 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Um beijinho, Maria.
2: Obrigada, beijinho.
0: Deus, obrigado.
2: Tudo bom.
0: Amor de água fresca, Dina, 2, 3,

0: está a grande canção da Dina, Amor de Água Fresca. 232-60-10. Maria da Conceição Reis, de Carvalhal Redondo, Portugal. Bom dia.
1: Bom dia.
0: Está tudo bem por aí?
1: Não, nem muito.
0: Ai, esse suspiro de cansada.
1: Ai, é, mas olha que é mesmo.
0: É o calor, que é muito.
1: Cansada, andei a recarregar as batatas.
0: Que rica ginástica. Oh, Maria da Conceição, tanta gente a pagar ginásio.
1: É verdade, não é? É verdade. Tanta gente.
0: É verdade. E nós precisávamos tanta mão de obra.
1: É.
0: E ninguém quer trabalho.
1: Nada.
0: Mas quer ir para o ginásio.
1: Não sei para quê. Já se levanta com o dia ganho, para que é que tem que trabalhar?
0: Isso levava-nos a outras conversas. É melhor avançarmos. Olha, a valsa do perdão, Henrique Matos, para dedicar a quem?
1: Para dedicar à minha mãe, às minhas filhas, a todos os ouvintes que nos estão a ouvir, a todos os imigrantes, em especial ao Paulo Correia, à Teresa Loureiro, à dona Fátima Loureira e à dona Pastorinha, nunca sei o nome dela.
0: E é só?
1: E para vocês aí, para o Brico ao Baile com sucesso e para todos os ouvintes que estão a ouvir.
0: E agora, para refrescar a minha vida, venha daí a frase.
1: Ai, Jesus.
0: Não dá-me
1: uma ajuda, que estou tão cansada.
0: 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Obrigada, ai, prima.
1: Obrigada. E um beijinho muito grande para ti, para só por me estás a dizer a frase por mim.
0: Oh, que maravilha. Adeus.
1: Vai, tchau. Beijinho.
0: Obrigado, Maria.
1: Tchau.
0: Maria da Conceição de Carvalhal Redondo. Marina Isabel de Gandolfo.
2: Bom dia, Paulinha.
0: Está tudo bem, Isabel?
2: Está.
0: Oh, Isabel.
2: Oh, Paulinho.
0: E vai para quem esta canção bonita que me pediu?
2: Sim,
0: eu já me esqueci,
2: sim.
0: Qual foi?
2: Respondeu também.
0: Ah, então claro que sim.
2: Tá.
0: Ah. Vamos ouvir o quê? Diga-me lá. Eu já me esqueci.
2: Receba as flores que eu te dou.
0: Lá, lá, lá, lá, lá, lá, lá. Agora não posso dizer aquilo que disse em off.
2: Um beijo, meu. Ah, isso não digo. Que é uma vergonha.
0: É uma vergonha daquelas grandes. Nilton César, vai de cá para quem?
2: Olha, para o marido, para os filhos, para a filha, para o género, para os netinhos em Portugal e na Alemanha, para a minha mãe, para a Sandra, para a mãe dela, restante família, para a minha nora, que eu ia dizer e esqueci. Manuela Saraiva, Letícia, Pastorinha, menina Elsa da Alemanha, madrinha Delfina, padrinho Álvaro. Toda a minha família presente e ausente, para todos os ouvintes e participantes. 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
0: Da Serra da Estrela.
2: Da Serra da Estrela.
0: Um beijinho, obrigado, boa semana.
2: Beijinho. Tchau,
0: Deus,
2: obrigado, igualmente.
0: E agora trago um grande tema muito bonito, chama-se São Tantas Coisas. Cantado pela Roberta Miranda, Simone e Simária. Reza assim. E é um pedido da Maria Maria de Mangualde.
3: Simone Simaria.

0: esta grande canção. São tantas coisas, Simone Simaria e Roberta Miranda. E agora atenção, atenção que vai parar tudo, tudo.
1: Porque hoje estás de parabéns, desejo-te parabéns, parabéns.
0: Muitos parabéns, Maria Alice.
2: Obrigada.
0: E que conte muitos e que seja muito feliz a comer chocolates.
2: E que seja por muitos anos.
0: Olha, se estivesse aqui no estúdio, eu oferecia um chocolatezinho.
2: Oferecia, mas eu não gosto muito de todos os chocolates.
0: Oferecia-lhe um chocolatezinho que me deram, que são muito bons.
2: Olha, vou-lhe explicar porque é que eu gosto. Eu gosto de boas palavras e que me tratem bem. De resto, eu não tenho mais problemas de chocolates.
0: Ah, muito bem.
2: Então, olha, eu gosto.
0: Então, olha, muitos parabéns e que conte muito.
2: Obrigada.
0: E vamos ouvir o Julio Iglesias.
2: Sim.
0: Que é a minha prenda de anos para si.
2: Sim, senhora, obrigada.
0: E quero dedicar, ainda lhe dou essa oportunidade.
2: Não, hoje é só para mim.
0: Ai, ele é para ela, invejosa. Vamos à frase.
2: A frase tem que dizer o Paulo.
0: Outra prenda. Isto é só prendas hoje. 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Um beijinho, obrigado.
2: Obrigada, um beijinho.
0: Obrigado então. E parabéns. É. Maria Alice de Quintela ou da Rifana, está hoje de parabéns. Agora atenção, que a rádio agora vai ficar mais bonita. Porquê? Vai ficar com dois Paulos. Olha que maravilha. Paulo Correia, bom dia.
3: Olá, bom dia, Paulinho. É verdade, mas não é só com dois Paulos. Porque eu até vou botar uma cavaca para a fogueira, além de estar calor. Porque
0: força.
3: Assim, o Paulo Correia é este que está aqui a falar.
0: Sim.
3: E além disso temos o Paulo Saraiva, que é o nosso locutor. E fora os outros Paulos que estão a ouvir a Rádio Antena Livre, que estão a ouvir o Paulo Saraiva.
0: Que sim, maravilha. Há muitos, é só Paulos ouvidos, só Paulos. Quase. Olha, vamos lá ouvir o Zimbro, a nossa seleção, e boa sorte para logo. Vai dedicar para quem?
3: Olha, era para dedicar, portanto, para todas as pessoas que nos estão a ouvir, porque nesta forma que não fica ninguém para trás, era para dar os meus bons dias, era para desejar uma excelente e ótima semana, que seja muito positiva, e era, portanto, para dedicar para esta senhora que ainda agora acabou de falar, podia-me ajudar. Acho que é a Alice, não é? A Maria Alice.
0: Sim.
3: Que faz anos, está de aniversário.
0: Sim.
3: Para ela e para todas as pessoas que fazem anos hoje. E portanto, e era para todos os imigrantes. E sem esquecer, portanto, o senhor Júlio de Sandomila, a sua irmã a Dona Paula, e a sua irmã a Dona Ana Isabel da Moita, a Dona Rosalina, o senhor José Marques de Quintela da Jurada, o José Carlos de Quintela da Jurada, que ainda agora ouvi falar, a Dona Teresa Loureiro, mais conhecida, a Mulher dos Queixinhos, a Dona Conceição Reis de Carvalhal Redondo, um sucesso para o Brinco ao Baile e para todos que lá trabalham, e para a Dona Fátima Andrade, também, que tudo corra pelo melhor, e um abraço do Paulo Correia, e sem esquecer a seleção de Portugal, logo que vão façam um bom resultado, e estávamos à espera de uma vitória, se puder ser com a Espanha, e era para todos os bombeiros de todo o mundo, e sem esquecer os bombeiros do Conselho de Santa Combadão, e sem esquecer todos os bombeiros que tiveram muito trabalho e muito sacrifício do fogo de Bouzela. Um abraço do Paulo Correia, bem apertado aqui da Suíça, de Zurique para todos, e até uma próxima. E a frase: restaurante O Fim do Mundo em Ceia, o verdadeiro sabor da Serra da Estrela.
0: Boa para todos. Um Paulo desenrasca-se sempre bem. Aquele abraço.
3: Deus,
0: obrigado. Paulo Correia, que nos liga da Suíça. Avançamos com o Nilton César, A Namorada que Sonhei, e é um pedido da Marina Isabel de Gandolfo.

0: A voz do Nilton César e a namorada que sonhei. 232-60-10-71. Bom dia. Agora tínhamos aqui alguém, agora sim. Então, bom dia.
1: Olá, Paulo Miserável, bom dia.
0: Oh, Dona Rosalina, que está em Santa Cruz da Trapa.
1: Estamos, valha-nos Deus.
0: É, olha, é tempo dele.
1: Pois é.
0: Agora vamos ouvir o quê hoje?
1: Ah, vamos se calhar ouvir a Agatha... Como é que é? Soldado da Paz, Aparecido Rogério, talvez.
0: Praticar a quem?
1: É, esses bombeirinhos que andam mais quentes que qualquer água, porque o pessoal não deixa descansar. E para todos os ouvintes e participantes, que assim é mais rápido, e para todos que trabalham nesta grande rádio, principalmente para o Paulinho, que está aqui à frente, que me escuta mais. Que tenham todos uma boa semana, nada de muitas preocupações, e restaurante Fim do Mundo em Feia, o verdadeiro sabor da Serra da Estrela. E até amanhã, se Deus quiserem, muito obrigado.
0: Muito bem, olha, um grande beijinho e até amanhã. Obrigado. Zimbro, a nossa seleção, é um pedido então do Paulo Correia, que nos escuta na Suíça. Eu vou juntar aqui também o pedido do Manuel Filipe de Almagem de Calde, que nos pediu um tema da Ana Maria Bye Bye, mas esse tema não existe. Portanto, fica este.

0: Ora, aí está a música do Zimbro e é a nossa seleção. 232-60-10-61. E boa sorte para logo. Portugal-Espanha, a partir das 8 da noite. Boa sorte, Portugal. Oh, Elsa Fernandes, bom dia.
1: Antes de ir embora, leva um beijo meu.
0: E mais? Podes continuar. Oh. Eu vou tentar encontrar o tema, mas não prometo. Vais de cá para cá.
1: Não, mas sabes bem qual é. A nossa outra Elsa costuma pedir-lhe muitas vezes.
0: Ah, está bem. Essa anda fugida.
1: Onde é que anda a guida?
0: Anda fugida.
1: Anda fugida.
0: Vai de cá para quem?
1: Olha, vou ficar para comer com o meu pai.
0: O tema que tu queres é água com açúcar, que é do Luan Santana.
1: Ah, então eu disse que queria água com açúcar.
0: Não, pois, está bem, mas agora já lá fui.
1: Já lá fui.
0: Eu vou te explicar. Falaste pela outra Elsa. Já te lembrei-me. E agora um beijinho para a Elsa, Margarida de Sá. E vais de cá para quem, Elsa?
2: Para já, pede-me desculpa.
0: O que é que foi? O que é que foi?

0: desculpa.
1: Não, desculpa, vamos lá embora.
0: Pronto.
1: Estou a ouvir muito mal, Elsa. Não sei o que é que se passa aí com o teu telefone.
0: Estou dentro de uma cabine.
1: Estás igual a mim a gaguejar.
0: Olha, agora
1: está-me
0: a gaguejar.
1: Vai de cá para cá.
0: Olha, para todo mundo que me estiver a ouvir, com um beijinho muito grande, força para Portugal. Não vamos criticar que já temos muitos clubes maiores que já foram. Portanto, se eles forem, chegaram mais bons que certos. E pronto, olha, muita sorte, é o que eu desejo. E se ganharmos, ganhamos, se perdermos, continuamos a ser portugueses na mesma.
1: Claro que sim.
0: Como eu percebo pouco do futebol, não percebo assim tanto, e acho que o treinador deve perceber bem mais do que eu, muita gente critica o treinador.
1: Mas percebes de línguas aguçadas?
0: Ele é que sabe, ele é que sabe quem tem que pôr a jogar, ele é que os treina, e ponto final, e viva Portugal, perdendo ou ganhando, somos portugueses, não vamos criticar. Beijinhos, e tudo bom para todos, para a Nana, um beijinho muito grande, e para a sobrinha também.
1: E a frase?
0: Ah, é a frase?
1: Restaurante Fim do Mundo, ensaia o verdadeiro sabor da Serra da Estrela. Vai para dentro.
0: Vai pagar o almoço ou o jantar, tanto faz, e eu vou aceitar. Tchau, adeus, beijinho.
1: Beijinho, Elsa. Vamos para comerciais. Eu já volto.
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0: Marta, última hora do seu Olá Amanhã.
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0: E a frase a valer até à uma da tarde, Rui Amaro, na Catraia de São Romão, a casa de seus sonhos está na nossa mão. 232-601-061. José Melo, bom dia.
3: Bom dia, João Paulo, se vai bem.
0: Está tudo bem aí por Tonda?
3: Sim.
0: E vamos lá virar de Solivã, praticar a quem?
3: Olha, praticar a quem, praticar assim, a toda a família, com uma boa semana. Depois vai para a Fátima Marques, a Dona Delfina, Sr. Álvaro, vai para o João Amaral, António Marques, a Sandra Santos e toda a restante auditória. 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
0: Na Catraia de São Romão.
3: Ah, é de São Paio. É que eu caminhei muito tempo para esse lado.
0: Ai, menino. Um abraço, até logo.
3: Ah, até logo, adeus.
0: Rúlio Iglesias, me ama.

E é desta forma que nós damos parabéns à Maria Alice da Rifana. Este é um dos temas que eu mais gosto do Rolio. Vamos a ligar 232 60 10 71.

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1: Vamos aos títulos da informação que vamos ter destaque daqui a pouco na sua rádio. O mercado de São Romão vai receber feira de troca de cromos do Mundial 2026. Festas do Senhor do Calvário regressam a Gouveia de 6 a 10 de agosto e a Unidade Local de Saúde Viseu de Alafões reforça a prevenção contra temperaturas elevadas. No final, olhamos também para o desporto com o João Cruz.
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11: 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Boa tarde. São 14 horas.
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13: Bem-vindos, estas são as notícias na Antena Livre. A freguesia de São Romão, no Conselho de Ceia, vai promover uma feira de troca de cromos do Mundial 2026, uma iniciativa destinada a todos os colecionadores que procuram completar a sua coleção e partilhar a paixão pelo futebol. A atividade terá lugar no Mercado de São Romão entre as 17 e as 19 horas, nas seguintes datas, 12, 18 e 25 de julho e depois a 1 de agosto. Cada sessão contará com um limite máximo de 20 participantes, sendo a participação totalmente gratuita. As vagas serão atribuídas por ordem de inscrição, ficando os restantes interessados em lista de espera, caso a lotação seja atingida. A organização informa ainda que os participantes com menos de 16 anos

0: deverão estar acompanhados por um adulto responsável ou apresentar autorização do respectivo encarregado de educação. Com esta iniciativa, a Junta de Freguesia pretende criar um espaço de convívio entre colecionadores de todas as idades, incentivando a troca de cromos e o espírito de partilha que acompanha cada grande competição de futebol. As festas do Senhor do Calvário decorrem em Gouveia de 6 a 10 de agosto, reafirmando-se como a maior romaria das beiras e um dos principais eventos culturais e religiosos da região. Com a entrada livre, o programa inclui concertos, folclore, gastronomia, artesanato, desporto e celebrações religiosas, atraindo milhares de visitantes. O cartaz musical conta com José Pinhal Post-Mortem Experience, a 6 de agosto, Van Zee, no dia 7, Luís Trigacheiro e o Festival Internacional Folclore, no dia 8, Ivory Theory, o tributo aos Linkin Park e a super especial Rally de Gouveia, no dia 9, terminando no dia do município, 10 de agosto, com a atuação dos Némanos. A componente religiosa mantém-se como um dos pilares da festa, com as tradicionais procissões em honra do Senhor do Calvário, forçando o espírito de devoção, convívio e tradição que caracteriza esta celebração. A Unidade Local de Saúde Viseu Dom Lafões anunciou o reforço das medidas de prevenção perante as temperaturas elevadas que se fazem sentir na região, incluindo maior vigilância epidemiológica e articulação com as outras entidades de saúde e proteção civil no Distrito de Viseu. As medidas integradas no Plano Local de Preparação e Resposta Sazonal em Saúde 2026-2027 contam também com a colaboração dos municípios do Distrito, da Proteção Civil, de Lares de Idosos e outras entidades da comunidade. A Unidade Local de Saúde apela à população, sobretudo idosos, crianças, grávidas e doentes crónicos, para adotar medidas de autoproteção, beber água regularmente, evitar exposição solar entre as 11 e as 17 horas, permanecer em locais frescos e usar roupa leve, também chapéu e protetor solar. Recomenda-se ainda que se acompanhem de familiares e vizinhos mais vulneráveis e que nunca se deixem crianças, idosos ou animais dentro de veículos estacionados. Em caso de sintomas como febre elevada, confusão ou dificuldade respiratória, a população da região de Viseu deve contactar o SNS 24, o número é 808-24-24-24, ou a Unidade de Saúde Local, reservando as urgências para situações clinicamente necessárias. Olhamos agora para o desporto, sua edição é de João Cruz.
1: A Federação Portuguesa de Futebol anuncia alterações profundas relativamente ao Campeonato de Portugal. A principal mudança é a redução acentuada do número de descidas diretas. Passam a existir apenas duas descidas diretas por série, em vez das cinco verificadas nas temporadas anteriores. As equipas que terminam no 11º e 12º lugares disputam um play-off para definir mais quatro equipas que se mantêm na prova. O número total de clubes despromovidos aos campeonatos distritais diminui, assim, de 20 para 12. Estas novidades regulamentares enquadram-se na reestruturação das provas sob tutela da Federação Portuguesa de Futebol. Finalmente, existiu o bom senso na Federação Portuguesa de Futebol relativamente a este figurino competitivo do Campeonato de Portugal.
0: João Cruz no fecho deste bloco de notícias aqui na sua Antena Livre.
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9: Boa tarde, são 17 horas.
10: Mais de 450 imigrantes por dia deixaram de contribuir para a segurança social no ano passado. É o destaque desta edição do Pulsar Económico.

O ano passado, mais de 162 mil trabalhadores estrangeiros, uma média de 455 por dia, deixaram de contribuir para a segurança social em Portugal, não voltando a ter um registro ativo. Este valor representa um aumento expressivo de 66% face ao ano anterior, o que sugere que muitos destes imigrantes podem ter abandonado o país devido ao agravamento do custo de vida e à precariedade, ou então transitado para a economia informal na sequência de políticas de imigração mais restritivas. A dimensão da debandada tem gerado preocupação no setor, levando os especialistas a alertarem para a necessidade de ações políticas urgentes. Em termos demográficos, os cidadãos brasileiros lideram as saídas em números absolutos, com quase 60 mil a deixarem o sistema num só ano. Contudo, o maior salto proporcional foi registado entre os naturais da Índia, Bangladesh, Paquistão e Nepal, verificando-se também subidas acentuadas entre os cidadãos dos PALOP. Embora o saldo migratório global da Segurança Social continue positivo, uma vez que as novas inscrições ainda superam as cessações, este ritmo de abandono agrava a pressão sobre os setores que dependem fortemente de mão de obra estrangeira e levanta questões sobre a sustentabilidade futura das contribuições para o sistema. O número de penhoras realizadas pela Autoridade Tributária e Aduaneira aumentou no ano passado, ultrapassando a fasquia das 641 mil ocorrências, mais concretamente 641.678. Segundo os dados oficiais, que constam de um documento da Secretaria de Estado dos Assuntos Fiscais, apesar desta subida face ao ano anterior, os níveis globais de ações de execução coerciva ainda se mantêm ligeiramente abaixo das registadas no período pré-pandémico. No que toca à tipologia dos bens e rendimentos que foram alvo de penhora por dívidas fiscais, a grande esmagadora maioria recaiu sobre contas bancárias e rendimentos. Cerca de 95% do total destas ações incidiu sobre vencimentos e salários, com mais de 75 mil salários penhorados, pensões, certificados de aforro, créditos, rendas e outros rendimentos equiparados. Em contraste, a penhora de bens tangíveis, como bens imóveis ou veículos, continua a representar uma pequena fração, com menos de 5% do universo de execuções fiscais aplicadas. O preço do cabaz alimentar essencial, monitorizado pela DECO Proteste, voltou a descer, atingindo o seu valor mais baixo desde a primeira semana de março. Numa só semana, o conjunto de 63 bens alimentares recuou 3,17 euros, passando a fixar-se nos 253,63 euros. Embora represente uma descida recente, a fatura global da alimentação em Portugal continua a ser substancialmente mais alta do que a registada antes do início da crise inflacionista, mantendo um forte peso no orçamento das famílias portuguesas. Apesar deste alívio no valor global do cabaz, vários produtos mantêm subidas de preço bastante acentuadas. O destaque vai para o arroz carolino, que já soma um aumento de preço de quase 30% apenas desde o início do ano, ao passo que produtos como o atum, a cebola e o alho registaram os maiores aumentos na última semana. Numa análise a longo prazo, desde janeiro de 2022, as maiores subidas acumuladas pertencem à carne de novilho, com 126% de aumento, aos ovos com 84% e à couve-coração com 77%, valores que continuam a ser pressionados por fatores externos, como o custo dos fertilizantes e as contínuas tensões geopolíticas no Médio Oriente. O consumo mundial de azeite registou um crescimento muito expressivo nas últimas décadas, tendo quase duplicado desde 1990 para atingir as 3 milhões e 200 mil toneladas. Esta forte expansão tem sido impulsionada pelo aumento da procura em novos mercados, fora da tradicional bacia do Mediterrâneo, com especial destaque para os Estados Unidos, que se afirmaram como o principal importador global. Neste mercado, assim como no Brasil e na região da Ásia-Pacífico, o azeite tem vindo a ganhar cada vez mais adeptos, beneficiando de um posicionamento como produto premium que está fortemente associado a estilos de vida e hábitos alimentares saudáveis. O mercado ibérico e mundial caminha para uma crescente concentração da produção que passará a estar centralizada em cada vez menos lagares e nas mãos de operadores industriais de maior dimensão. Esta reestruturação do tecido produtivo é vista como um passo essencial para que as empresas ganhem a escala e a competitividade necessárias para dar resposta de forma eficiente às exigências dos mercados internacionais.
Um estudo da Alliance Research, que analisa o impacto económico das ondas de calor na produtividade laboral, mostra que as temperaturas extremas prejudicam significativamente o rendimento diário dos profissionais, estimando-se que a produtividade por hora trabalhada sofra uma quebra de cerca de 1,30€ por cada grau registado entre os 30 e os 35 graus. Entre os países apontados como os mais expostos e afetados por esta quebra de rentabilidade encontram-se a França, a Eslovénia, a Austrália e a Itália. Além da diminuição direta no ritmo de trabalho, as temperaturas elevadas afetam também o bem-estar e o descanso dos trabalhadores, fatores essenciais para um bom desempenho. O estudo revela que as zonas mais afetadas pelo fenómeno climático, o calor traduz-se numa perda de sono que pode atingir as 12 horas adicionais por pessoa ao longo de um ano. Este cenário sublinha os desafios crescentes que as empresas enfrentam com os fenómenos climáticos extremos, pressionando-as a adaptar as condições laborais para proteger a saúde das equipas e mitigar o impacto na economia.

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1: Bem, é desta forma bem animada que abrimos a melhor hora do seu dia. Já está desse lado a fazer-me companhia? Perfeito! Tenho mais música ritmada e mais algumas informações para partilhar consigo neste dia 6 de julho e é segunda-feira. Estamos a preparar-nos para a partida da nossa seleção a partir das 20 horas. Vamos, claro, estar concentrados, equipados e a torcer para levar a melhor frente à Espanha. Entretanto, vamos fazendo o aquecimento por cá com a melhor música. Bom regresso a casa, se for o seu caso.
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4: Sempre. Bem, parece que os dias intensos de calor e as noites também têm os dias contados. A temperatura vai começar a descer já esta madrugada devido à entrada de ar fresco vindo do oceano. A entrada deste ar úmido e fresco vindo então do oceano vai resultar numa descida da temperatura que já se vai sentir nesta madrugada. As temperaturas mínimas deverão atingir os 15 em Viana do Castelo, 16 em Leiria, Braga e no Porto, 17 em Sines, Setúbal, Santarém, Coimbra, Aveiro e Vila Real, 18 em Sagres, Peniche e Viseu, 19 em Évora e Lisboa, 20 em Beja e Bragança, 21 em Castelo Branco e na Guarda e 22 em Faro e Porto Alegre. A umidade do ar vai subir significativamente, principalmente no litoral. Espera-se assim nevoeiro ou nuvens baixas no litoral oeste, norte e centro e até possibilidade de chuviscos. Portanto, esta descida de temperatura vai ajudar a arejar a sua casa. Esta noite aquilo que se pretende é que aproveite e abra as janelas, deixe entrar e estar fresquinho casa dentro para ajudar a refrescar a casa e já agora a dormir também. Não sou a única, pois não, que tenho tido noites terríveis por não conseguir dormir. Vamos lá ver se realmente esta noite as coisas vão ficar mais fresquinhas. Por aqui, continuamos com a melhor hora do seu dia. Eu sou a Cristina Ferreira e de segunda a sexta-feira apareço das 18 às 19 para quem sabe fazer-lhe a companhia de regresso a casa. Quem já está por casa pode muito bem estar a preparar o jantar, a tratar aí das coisinhas, algumas tarefas que há para fazer em casa, jardinagem também. E depois há quem ainda esteja a trabalhar, se é o seu caso. Força aí, as próximas músicas vão direitinhas para si.
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1: E ainda hoje na nossa emissão vamos falar sobre Bryan Adams. Ele está de regresso com um novo tema e eu conto-lhe tudo, e passa a música, claro, mais para a frente na nossa emissão. Agora é a altura de lhe falar um pouco sobre este dia 6. Assinala-se o Dia Mundial do Desenvolvimento Rural. Uma data que foi criada com um grande objetivo de enaltecer os territórios rurais e promover o crescimento sustentável. Hoje é importantíssimo e tanto se fala, tantos colóquios se fazem e reuniões para ajudar a desenvolver o interior do país, a combater a desertificação, a criar oportunidades para os mais jovens e, claro, apoiar os produtores locais. A celebração lembra também a importância de proteger a natureza, preservar tradições e garantir a qualidade de vida nas aldeias do interior. Mais do que espaços de produção, os territórios rurais são lugares de cultura, identidade e inovação, onde surgem novas oportunidades ligadas à agricultura sustentável, ao turismo e à valorização dos recursos locais. Tenho a certeza absoluta que não é só hoje que se celebra esta data, apesar de ser a data destinada para isso, mas acredito que ao longo do ano muitos municípios têm iniciativas que ajudam a promover os territórios rurais.
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Bora lá comigo ao mundo da música. Porquê? Porque Bryan Adams está de regresso e assinalou o dia do Canadá com o lançamento de uma nova música, 51st State, um novo tema que celebra a identidade canadiana e responde com humor e atitudes às declarações de Donald Trump sobre uma eventual anexação do Canadá aos Estados Unidos. Com uma sonoridade que já é uma referência, não é? De Bryan Adams com rock, a música destaca versos como "nunca seremos o 51º estado", reforçando o orgulho e a soberania do país, de que é o país natal do artista. Bryan Adams garante que a canção não pretende criar rivalidades, mas muito pelo contrário, quer promover o respeito entre países vizinhos. É essa a mensagem e os valores que quer defender com esta música, que passa por aqui, agora, nem direto, na nossa emissão.

0: Obrigada a Brian Adams pela passagem por aqui, pela emissão, e obrigada a si por me ter feito companhia. Já sabem, já a partir de agora vamos começar a meditar, se calhar, a torcer, a rezar, olha, fazer qualquer coisa até chegarem às 20 horas em que dá-se o apito inicial para essa partida da nossa seleção com a Espanha a contar para os oitavos de final do Mundial. Estamos, claro, a começar a ficar mais nervosos, é normal, mas as próximas músicas vão ajudar a desanuviar um bocadinho. Combinado? Fiquem por aí, fiquem na companhia da Antena Livre. Quanto a mim, até amanhã, às 8 da manhã.
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1: Olá. Hoje, com toda a Igreja, celebramos a festa do apóstolo São Tomé, conhecido como o apóstolo da dúvida, que no encontro com Jesus Cristo ressuscitado fez a primeira profissão de fé pascal da Igreja ao declarar "Meu Senhor e meu Deus". Foi também Tomé que noutra altura e no encontro com Jesus levou o Senhor a responder "Eu sou o caminho, a verdade e a vida". Muitas vezes, a dúvida não é um impedimento de caminharmos, mas um meio para chegarmos mais longe no conhecimento e na felicidade. E é neste encontro que podemos fazer a experiência com o ressuscitado, abrindo-nos o coração aos maiores sentimentos que podem haver: amar e servir. Pense nisto, que este é certamente o lado bom da vida.
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0: 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São 19 horas. 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

Então, viva, muito boa tarde, bem-vindos a este espaço de música e com alguma informação também à mistura. Já sabe que vamos ficar consigo então até às 18 da noite. O meu nome é Artur Matos e quero que saiba que é um prazer estar na sua companhia. Venharei então connosco até às 8, prometo-lhe muita música e vamos começar com este trio, porque são os Gêmeos Anjos e Diogo Pissarra. 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

0: Lali 21, para Valadares 22 e também para Santa Cruz da Trapa, e dizer-lhe também que para Aveiro 20 graus, para Nelas 25, para Viseu 24, para Tábua 25, para Lujo 23, para Cantanhede 22, para Figueira da Foz 20, para Coimbra 23, para Soure 21, ainda para, também para Leiria e Pombal 21, para Miranda do Corvo 23, a mesma coisa que para Alousa, para Vampiros da Serra 25, para Arganil 25 também, para Castelo Branco 32 e para o Fundão 30. Bom, e dizer-lhe que agora isto é para si, seu industrial, seu comerciante, ou seja qual for o seu ramo do negócio, se quiser anunciar aí connosco, faça o favor, que certamente terá toda uma equipa aí prontinha para levar até si o que mais lhe interessa, e claro que juntos estaremos meio mais fácil e mais cómoda de poder divulgar, vender aquilo que faz, aquilo que produz, aquilo que comercializa, e então aí sim vamos juntos ter muito mais sucesso. E vamos dizer-lhe que vamos iniciar habitualmente não sabem assim, vamos lá iniciar hoje fazer um chá maneira, trazido aqui à antena pela amiga Cristina Ferreira e Joana Santos, Sangue do Chão. E ficam também para a vossa conta 2345-5397 imóvel 9640-67212. Fico, portanto, à vossa espera.
1: 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É, sem dúvida, um faduncho à maneira. E é também especial porque é a estreia da fadista Joana Santos. Lançado no mês de junho, chama-se Sangue do Chão. A canção destaca-se por homenagear as tradições rurais portuguesas e foca-se especialmente no ciclo da vindima e na apanha da uva. A faixa dá nome ao EP de estreia da artista, a Joana Santos, que estudou a música na Escola Superior de Artes Aplicadas, em Castelo Branco. É aluna do mestre Custódio Castelo e alia a sua voz ao toque do próprio instrumento, a guitarra portuguesa. É apontada como uma das raras artistas femininas a cantar fado enquanto assume, ao mesmo tempo, o acompanhamento na guitarra portuguesa. Antes do lançamento oficial, a composição conquistou o primeiro lugar na categoria de melhor música no Festival Canção Rural, realizado em Borba, onde a artista representou o município de Castelo Branco. A obra invoca a forte ligação à terra, à memória coletiva e à identidade cultural do nosso país. Estamos prontos para ouvi-la cantar o fado Joana Santos com este Sangue do Chão. É estreia na nossa rádio e também é estreia desta fadista. Não há melhor maneira de lhe dar as boas-vindas.

0: Vamos chamar com o Jonas Santos, a sua estreia aqui na Rádio Antena Livre. Canção 89.6.
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0: Exatamente.
1: 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Vai e vem.
0: Vamos lá então celebrar. Não, sei que Deus queira que seja a vitória de Portugal. E vamos lá então, seguindo em frente para os telefones. E vamos começar aqui por Vermelho Pombal. Mesmo vinho novo é sangue do chão. E amigo Fernando Silva, muito boa noite.
2: Boa tarde, António.
0: Ah, é boa tarde, ainda é, ainda é boa tarde, não é?
2: Acabamos de acender lá as luzes, mas ainda.
0: Pois é, eu aqui dentro, para mim é sempre de noite, meu amigo. Olha e diga, só consigo.
2: Não, para ti não é sempre de noite. Para ti é sempre de noite.
0: Sim, mas desde que eu entro aqui no estúdio é de noite. Ah, exatamente. Olha e diga-me uma coisa, meu amigo.
2: Pois, o irmão Trancoso é que é sempre de noite.
0: Pois, olha, ele é que pode dizer: Polo Norte, aprende a ser feliz. Vai para quem, meu amigo?
2: Vai para nós todos, vai para si, vai para a vizinha, para toda a sua família, para a família, para o seu dinheiro. Para a sua mana, para todos.
0: Muito obrigado.
2: As sobrinhas, para todo mundo mesmo, para os nossos amiguinhos, para todo mundo. Pronto, tudo bom.
0: Muito obrigado. Olha, igualmente para si também, meu amigo. Um abraço e até amanhã, se os quiser também. Aproveite. Até amanhã, meu amigo. E vamos então aqui ao telefone, tenho o amigo Arménio e o pai vai Arménio. Muito boa noite.
3: Boa noite.
0: Então, como é que está o meu amigo?
3: Está tudo bem, apesar do calor, mas está tudo bem.
0: Andou ao sol hoje, não foi?
3: Para todo dia.
0: Todo dia, meu Deus.
3: Todos os dias.
0: Olha, valia mais arranjar uma camuflagem de ramos verdes. Olha, à noite estavam secos, digo eu. Olha, vamos ver então o vídeo dá cá, com o agrupamento musical de apresentação. E quem é que vai de cá, meu amigo?
3: É para eu ouvir, para o ACV, aqui está a minha vizinha de Papanacova.
0: Muito bem.
3: Para o nosso amigo Carlos Ferreira de Luxemburgo, a nossa amiga Cristina Ferreira.
0: Muito bem.
3: A todos aqueles que me dedicam e a todos os que estão a ouvir, uma boa noite.
0: Muito bem, igualmente assim, meu amigo. Uma santa noite e até amanhã, se Deus quiser, está bem, meu amigo?
3: Obrigado.
0: Até amanhã, se Deus quiser. E vamos lá então agora nós seguindo, com o Polo Norte, a aprender a ser feliz. Um pedido do amigo Fernando Silva, em Vermelho Pombal. Novo aí por vossa conta 2-345-513-971 móvel 964-067-212.

0: Foi então assim que por cá passou o Polo Norte a aprender a ser feliz. Vamos lá então.
1: Aprender.
0: Estou a aprender também a ser feliz. Vamos lá então para o telefone e vamos até Pena Cova. Minha amiga Dolores, é. Muito boa noite.
2: Boa noite, tenho uma sede.
0: Então, como é que está a minha amiga?
2: Hoje está-se melhor, está mais fresquinho.
0: Pois está mais fresquinho. Olha, e bem próximo do rio deve estar bem, muito bem mesmo.
2: Quer-se dizer, bem, eu ainda estou no Egito, estou aqui acima do barroco, mas vem esta frescura para o barroco acima.
0: Uhum. Olha, tenho um amigo que diz bem aquela frescuridão, não é? Quando é de noite, não é? Quando
2: é de noite. Você,
0: São Amédio,
2: fica.
0: São Amédio, eu sempre dependo, é minha amiga. Olha, e diga-me
2: fica
0: então.
2: Para casa do Lourinho, pronto,
0: exatamente. Olha, e vamos então ouvir Jorge Lourinho e Maria Celeste, ó Senhora da Esperança. A quem é que vai dedicar a minha amiga?
2: Então, vai para a filha, filhos, netos, a Fátima Gonçalves, Rosa Maria, a Figueira, vai para a Lucinda Costa, vai para o Senhor Pombal,
0: Fernando Silva,
2: Fernando Silva, vai para o Arménio Paiva, vai para a nossa Cristina. Um beijinho para a família e vai para o Mangueiras, que já não ouço com dados, porque pensei que eu tinha morrido.
0: Olha, também acredito que eu também, e fiquei todo feliz quando ouvi passar por cá.
2: Na sexta-feira ouvi-o falar.
0: E hoje certamente ela apareceu por aí.
2: Dedicava-me sempre, mas já não escutava.
0: Pois é, pois é.
2: E quer-se dizer, vai para a Dona Feliz Bela, vai para o Senhor Armando, olha, vai para o resto do auditório e tudo, sem exceção de ninguém.
0: Muito bem.
2: Vai para o Antônio Macedo com um beijinho,
0: muito
2: vai
0: obrigado,
2: para a Dona Virgínia com outro, vai para o filho e para o Genro, e vai para a irmã, e vai para o
0: muito
2: resto
0: obrigado.
2: Da família, tudo bom. Um bom descanso quando acabar o seu programazinho.
0: Ah, isso vai ser
2: até amanhã.
0: Olha, antes de ir embora, eu gostava também de. Não sei se ouviu o último programa, apareceu por cá também o Paulo de Nagozelha, não é? Também já não aparecia por aí há muito tempo.
2: Quem?
0: O Paulo de Nagozelha.
2: Também. Andava na
0: Arganil. Sim, exatamente. Era tempo desse José Mangueiras.
2: Mas
0: e também me falta apanhar por cá aquela Helena de Vilar, que também era para ser por aí.
2: Mas eu acho que o senhor Mangueiras.
0: Não, o Mangueiras é São João de Areias, minha amiga. E esse vai aparecer por aí, exatamente.
2: Ele acho que está no lar.
0: Está no lar, sim, senhor. É verdade, sim, senhor.
2: Pronto, após uma pessoa de Arganil que me disse que eu procurei. E até, mas que será feito do
0: Zé? Está vivo e de boa saúde. Olha, um grande beijinho para si. E tudo
2: pronto,
0: bom. E até amanhã, se Deus quiser, também, minha amiga.
2: Onde é que vai ser de boa saúde? Não tem, coitado. A gente quer andar e não pode.
0: Pois é, mas olha, desde que possamos andar alguma coisa e tenhamos alguma saúde, é muito bom, minha amiga. É muito bom.
2: Ele sempre me dedicou às músicas.
0: E continua a dedicar.
2: E continuou na mesma.
0: E continua a dedicar. Na mesma. É assim mesmo. Olha, um grande beijinho para si e até amanhã. É sujeito, bem, minha amiga?
2: As melhoras para quem. Para os doentinhos todos.
0: Muito obrigada, minha amiga. Até amanhã, se os quiser. E vamos ainda agora seguindo. O dia pesão. Dá cá. Pelo amigo Arménio Paiva, que nos ouve então na lousa. De novo e por vossa conta ficam o 2345513, objetivo móvel 964076712.

0: Tacá, tacá, tacá. Sejas maroca, sabe amigo Hermione Paiva, não é que pediu boca. Ele que neste momento está com o olho posto na televisão e outro a ouvir a rádio. Certamente é o que vocês estarão por aí também a fazer.
1: Não digas que não, eu sei que vais gostar que eu pegue na tua mão. Dá cá, dá cá, dá cá.
0: E vamos lá então de novo para o telefone.

0: foi então o agrupamento musical do dia para a semana passar por cá. E estamos por cá também a amiga Lola. Lola, muito boa noite.
1: Oi, Pedrinho António Macedo.
0: Então como é que vai a minha amiga Lola?
1: Estou sentada ali na Pedrinho António.
0: Faz, muito bem. Olha e diga-me então uma coisa, minha amiga, está tudo bem consigo?
1: Não.
0: Olha, e com o Paulo e com o António também está tudo em ordem, não é?
1: Eu que estou mais doente.
0: Olha, pois isso é que é pior. Olha, diga-me uma coisa, minha amiga. Vamos ouvir a seu pedido, a música que pediu, e quem é a minha linda Berialta, quem é que vai dedicar?
1: António Macedo, eu diria Virgínia, que é a irmã, seu Zé, a sua filha, com o vizinho. Para o meu António, para o meu pai, para o meu Miguel, para o meu neto. Vai para a Rússia, vai levar a sua filha Beatriz, vai morrer na França. E já vem ali. Para estar em casinha.
0: Muito obrigada.
1: Boa noite. Eu vou para a Ana Maria, para a Polónia e para a Madeira, mas na Forte.
0: Muito obrigada, minha amiga. Olhe, para si um grande beijinho, uma santa noite, um abraço para o António e para o Paulo, e até amanhã, se os quiser, está bem, minha amiga?
1: Obrigada,
0: até amanhã, Lola. E vamos agora seguindo a Senhora da Esperança, Jorge Loureiro, e também Maria Celeste. De novo e ficam por vossa conta 2-3455-1397 e o móvel 964-06-7212.

0: E foi então assim que estivemos por aqui ouvir a Senhora da Esperança, Jorge Loureiro e Maria Celeste. A vida de Lourdes Almeida em Penacova. E é também assim que vamos de novo para o telefone. E de Penacova vamos dar um saltinho, então até... Vamos dar um saltinho então até Coimbra, ao bairro de Santa Alônia. Maria, muito boa noite.
1: Boa noite, meu amigo António.
0: Então, como é que está a minha amiga hoje?
1: Olha, estou a ver o jogo sem me apetecer.
0: Mas tem de ver, minha amiga. Olha, e diga-me então uma coisa, vamos ouvir a seu pedido fado, dor e sofrimento. E quem é que vai dedicar?
1: Vai para o Sr. Plácido, beijinhos para ele, beijinhos para a esposa, beijinhos para as netinhas, beijinhos para a menina dele, beijinhos para o Gerro. Beijinhos para o Sr. José Abreu e esposa, beijinhos para a dona... A dona Rosalina.
0: Sim.
1: E beijinhos também para o marido.
0: Muito bem.
1: Beijinhos para a dona Lola e filhos. Beijinhos para a dona Isabel Silva. Beijinhos para a dona Zaya. Beijinhos para a dona Aldina Rosa. Beijinhos para a dona Frisbela e beijinhos também para o marido. E beijinhos para a dona Lúcia.
0: Lucinda Costa.
1: E beijinhos aqui para o meu...
0: Para o seu esposo, é isso mesmo.
1: E beijinhos para o Sr. António.
0: Muito
1: beijinhos,
0: obrigado,
1: para a
0: minha amiga.
1: Beijinhos para a sua menina. Beijinhos para o marido. E beijinhos para o resto. E beijinhos para...
0: Para todo o auditório, é isso mesmo, minha amiga. Olha, um grande beijinho também para si. Um grande abraço para o Joaquim, tudo bom. Uma santa noite, até mais logo, se Deus quiser, também, minha amiga. Até mais logo. Exatamente, até mais logo, até mais logo. E vamos então agora sim, minha linda Beira e Alta Goi Manuel, um pedido da Lola que nos ouve então na cidade de Coimbra. De novo aí por vossa conta, 2345513970 ou móvel 964067212.

0: minha linda Beira Alta, a voz de Emanuel, pedida Lola, que nos veio na cidade de Coimbra, e vamos dar um saltinho até a Santa Cruz da Trapa, onde tenho por lá a amiga Rosalina. Rosalina, muito boa noite.
1: Boa noite, Sr. António, e todos os ouvintes e participantes.
0: Então, como é que está a minha amiga?
1: Ai, venho agora a subir do corral das cabas para cima, venho tudo a pingar água.
0: Ai, pois. Olha, e está mais fresco hoje, não é?
1: É, deixa-me-lhe uma janela aberta, porque senão quando vai chegar de manhã já estão abafadas.
0: Pois é, pois é. Olha, hoje fui a Viseu e à tarde estavam 40 graus.
1: Estava muito calor.
0: É muito calor, meu Deus. Ir ali para ver o Palácio do Gelo.
1: Toda a semana que vai dar assim, a gente vai ficar tudo mais que estourado.
0: Até quarta-feira, minha amiga, depois começam a baixar as temperaturas.
1: Pode ser que eles fazem alguma coisa.
0: Deus queira que sim, Deus queira que sim.
1: É que a gente rega e continua tudo sempre seco.
0: Ah, pois está tudo seco mesmo. É até garganta. Olha, então uma coisa, minha amiga.
1: Mais de alguns, talvez, 4 litros por dia de água.
0: Ah, pois é, pois é. Andamos mochinhos de água. Olha, diga-me uma coisa. Fado, dor e sofrimento, Teresa da Aruca. Vai para quem, minha amiga?
1: Ora, vai para os nossos amiguinhos e amiguinhas todos. Vai para o senhor da Madeira, o senhor Pedraço, de Nova, o senhor José Abreu, a dona Lola e os filhos, que já ouvi. A dona Maria também, e o senhor Joaquim, as melhores para ele, a dona Vera Lucia para a filha Beatriz, para o senhor Fernando Pombal, para o senhor Hernando de Aveiro, para a dona Albina Rosa, para a dona Feliz Bela, para a dona Terezinha, para a dona Ana Maria de Toro, para o senhor Eduardo Mota, e para o senhor Silveira Vivar Seco, e para si, para a sua filha, para o senhor Guerra, para a sua mana, para a dona Virgínia, que tenhamos todos uma boa semana, com menos de cabozinho, que está cheio,
0: mesmo.
1: E até amanhã, se Deus quiser, muito obrigado.
0: É como eu lhe digo, hoje andei por Viseu e passei pelo Palácio de Gelo, que só tem nome, Gelo, porque lá dentro era um calor.
1: Pois, mas lá dentro também está quente, como está fora.
0: Pois está, minha amiga, mas beijinho para cima, para as primeiras, até amanhã, se Deus quiser, está bem, minha amiga. Até amanhã. Até amanhã. E vamos então ouvir Fado, Dor e Sofrimento, Teresa da Aruca. De novo aí por vossa conta 2 3455 1397 ou móvel 964 067 212.

0: fado, dor e sofrimento, Teresa Tarouca, a passar por cá também nos 89.6 da Antena Livre. Cada mês assim nos deixem ficar a porta aberta para irmos de novo para o telefone e desta vez vamos até Aveiro, a Veneza de Portugal, onde temos à minha espera o amigo irmão Trancoso, que é truiscoso, mas mora em Aveiro. É ou não é verdade, meu amigo?
1: É muito verdadeira e verdadeira.
0: É assim mesmo, irmão. Ajude-me. Olha, diga uma coisa.
1: Boa noite para todos.
0: Boa noite e para si também. Olha, vamos então ouvir aqui o John Bon Jovi. It's my life. E esta é a minha vida e a sua também.
1: Exatamente.
0: E para quem é que vai dedicar, meu amigo?
1: Vai para si, para a esposa, para a filhota, para o genro, para a mana, para a santa família, para a Cristina Freire, toda a família, para todos os seus colegas, para tios amigos, para todo o auditório, em particular para as casas pessoas que indicam para mim, respectivas famílias. Desejo a todos a continuação de uma excelente semana. Beijinhos e abraços para todos. E agora estou aqui à beira da estrada a comprar os carros que passam para ver se...
0: Ah, faz muito bem, faz muito bem. Depois amanhã dá-me a contagem, que é para saber se está tudo certo, está bem?
1: Comecei a contar às novas, quanto é que passam até amanhã.
0: Isso mesmo. Um grande abraço, irmão. Olha, agora, o que é que anda a fazer? Achá-me disso, está a contar os automóveis. É isso mesmo. É isso mesmo. Então, olha, deixe passar alguns, depois, olha, eu passo todos e depois... Um grande abraço, irmão. Até amanhã, meu amigo, está bem?
1: Até amanhã,
0: se quiser. E foi então assim o irmão do Trancoso que nos vem a ver a participar por cá também. Vamos lá então com o John Bon Jovi. It's My Life. É a música dele e a minha também. It's My Life é a nossa vida, claro que sim. De novo aí por vossa conta 2345-51397 ou o móvel 964-06721-2.

foi assim que estivemos a ouvir John Bon Jovi. It's my life. Pois é, esta é a nossa vida. Olhe, então a Espanha acaba por marcar um golo a Portugal. Quase, quase no final da partida, mas é assim, a bola é redonda. Não dá para mais. Esta é a nossa vida mesmo. Isto é com um olho posto aqui na nossa mesa de trabalho, na minha mesa de trabalho, com um olho posto na televisão ou no telemóvel, quer que seja. Bom, então vamos lá aproveitar estes minutos que, uma vez que ninguém apareceu por cá para participar, para divulgar quem é o vencedor então do mês passado, e já, porque já estamos também no dia 6, não é? Então dizer-lhe que o vencedor, a vencedora do mês passado é exatamente a Irene, que nos escuta em fóruns ou outro. Irene, se estiver para ir ouvir, ou certamente virá aparecer por aí, eu precisava dos seus dados pessoais para lhe poder enviar o prémio. Claro que isso não lhe irá causar transtorno nenhum, não é? Bom, e nós vamos também assim dizer que está pronta a primeira parte. Voltaremos a encontrar-nos então depois na segunda. Vamos lá então chorar e o desaire do golo marcado pelos espanhóis. Mas é a vida. E se... olha, se pudesse ser, mas não pode. A bola tem... é redonda e depois também são 11 contra 11. Às vezes, não é? Às vezes. Bom, voltamos então depois para a segunda parte. Quanto à primeira, está tudo dito. Irene Forja, ao outro, então a vencedora do mês passado.

0: Aí voltei a atrás para dizer: não vale a pena chorar, porque é bola, é mesmo assim. Claro que com uma oração triste como uma noite, mas olha, enfim, meus amigos, é vida.
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1: 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São 22 horas.
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0: E cá estamos então prontinhos para a segunda parte. E quem quer embarcar e vai já de seguida é a amiga Cesária. Cesária, muito boa noite.
1: Olha, boa noite, Sr. António Macedo, como está?
0: Ah, eu estou muito bem, como é que está a minha amiga?
1: Tá, eu é que estou mal, que estou a ouvir-vos muito mal, não tenho rede para ele.
0: Sei. Ah, pois é, muito complicado, minha amiga.
1: Vir o rádio de um lado e do outro.
0: Pois é, isto é de tempo, é de tempo.
1: Está muito, tudo fanhoso.
0: Pois é, de tempo, olha. E diga-me então uma coisa, minha amiga, não é só a amiga a queixar-se, é muita gente, e tanto esta como outras rádios, isto está complicado. Olha, diga-me então uma coisa.
1: É o tempo, é.
0: Pois é, sonhos de menino, Tony Carreira, vai para quem, minha amiga?
1: Olha, Sr. António, vai para a sua banda, para a sua filha, para o seu gente, para vocês os dois, para as senhoras todas de Coimbra, sem excesso de cães,
0: milhares
1: de cães, é com isso, é todas em geral, e para a Madeira, e aqui para o nosso continente, para o Carlos.
0: Muito obrigada.
1: E para a Tocha, e para os senhores bombeiros, que
0: é preciso.
1: E para doentes, e. Para o Sr. António e para a Dona Virgínia, aquele beijinho da
0: muito obrigada,
1: amizade,
0: minha amiga.
1: Até amanhã.
0: Até amanhã, dia. Minha amiga. Uma santa noite, até amanhã, se Deus quiser, também.
1: Temos Portugal ao lado.
0: Pois é, um grande beijinho, minha amiga. E até amanhã, até amanhã. Não vale a pena chorar. E vamos então agora seguindo.
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0: E vamos lá então, Tony Carreira, sonhos de menino.

0: Tony Carreira, sonhos de menino. Também nós sonhávamos com um final mais feliz para o Mundial. Pois é. Não vale a pena chorar sobre o leite derramado. Agora vamos é chorar sobre o Porto derramado. Vamos lá então ver se derramamos algum Porto. E vamos lá então para o telefone. Vamos então até São João de Areias. Amigos amangueiros, muito boa noite.
1: Boa noite, Rosário.
0: Então como é que vai, meu amigo?
1: Olha, agora não vou.

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6: Portugal está no topo da União Europeia, com os preços das casas a aumentar 17,8%. É o destaque desta edição do Pulsar Económico.

Portugal foi o Estado-membro da União Europeia onde o preço das casas mais aumentou, ao registar uma subida significativa de 17,8% na variação anual durante o primeiro trimestre de 2026, segundo os dados do Eurostat. Adicionalmente, o país registrou também a segunda maior subida face ao trimestre anterior, com um aumento de 3,8%. Este ritmo de crescimento nacional contrasta fortemente com a média europeia, uma vez que na zona euro a subida anual ficou nos 4,7% e no conjunto da União Europeia pelos 5,1%. Apesar deste aumento expressivo que coloca Portugal no topo da tabela europeia, o mercado residencial começa a dar alguns sinais de ajustamento. O alto custo da habitação, a subida dos juros e a perda de poder de compra das famílias têm gerado uma maior cautela na compra de casa, o que já se reflete numa quebra do número de transações e num ligeiro abrandamento na subida mensal dos preços ao longo do primeiro semestre do ano. A partir de 1 de agosto, o Banco de Portugal vai implementar regras mais apertadas para a concessão de novos créditos à habitação e ao consumo. A principal alteração desta nova diretriz é a redução da taxa de esforço máxima recomendada, que desce dos anteriores 50% para 45%. Na prática, isto significa que o conjunto das prestações mensais de crédito de uma família não deverá ultrapassar 45% do seu rendimento líquido, obrigando os bancos a serem mais rigorosos na aprovação de novos financiamentos. Estas regras vão ser aplicadas a todos os contratos que sejam alvo de avaliação de solvabilidade a partir do início do mês de agosto. Além da taxa de esforço, as novas regras simplificam os prazos máximos de pagamento, estipulando um limite de 40 anos para os clientes até aos 35 anos e de 35 anos para os mutuários acima dessa idade. O Banco de Portugal reduziu também a margem de exceção que os bancos têm para aprovar créditos fora destas regras, passando de 15% para apenas 10% do volume total concedido. Outra novidade é o fim do financiamento a 100% para a